0: pecuária. A estrutura foi desenvolvida em parceria entre o Ministério da Agricultura e Pecuária, o Instituto de Tecnologia do Paraná e a empresa Biogênesis Bagó. A parceria foi formalizada nesta sexta-feira em Garim, na Argentina. O ministro da Agricultura e Pecuária, André de Paula, falou sobre a parceria.
1: Porque esse é um laboratório reconhecido internacionalmente e ele nos empresta a credibilidade que chega com isso. Esse também é um laboratório que atende a grandes mercados, a exemplo do que ocorre conosco.
0: O Banco Nacional de Antígenos mantém armazenados em condições de alta segurança antígenos dos sorotipos de interesse para o Brasil. Em caso de emergência sanitária, esse material permite iniciar a produção de vacinas em menor prazo, sem depender de fornecimento externo. O Brasil possui reconhecimento internacional como país livre de febre aftosa sem vacinação. O banco integra a Estratégia Nacional de Preparação para Emergências Sanitárias, juntamente com ações permanentes de vigilância e monitoramento da sanidade animal. Reportagem Thaís de Araújo.
2: Atenção, estudantes que se inscreveram no processo seletivo do programa Universidade para Todos, o ProUni.
3: O resultado da primeira chamada para o segundo semestre de 2026 já está disponível.
2: Os candidatos pré-selecionados têm até o dia 24 de julho para comprovar informações da inscrição junto às instituições de ensino.
4: O processo seletivo do programa Universidade para Todos, o ProUni, recebeu cerca de 530 mil inscrições para o segundo semestre de 2026. Ao todo, mais de 1.100.000 estudantes participaram das duas edições do programa neste ano. Cada participante teve a opção de selecionar até duas opções de curso, instituição e turno, conforme as regras do edital. As bolsas integrais cobrem 100% do valor da mensalidade, enquanto as parciais correspondem a 50%. Os cursos com mais inscritos nesta etapa foram Medicina, Direito e Psicologia. Criado em 2004, o ProUni oferece bolsas de estudo em cursos de graduação e sequenciais de formação específica em instituições privadas de educação superior. Para a classificação dos candidatos, o programa utiliza as notas obtidas no Exame Nacional do Ensino Médio, o Enem. Em 2026, os dois processos seletivos somaram mais de 2 milhões de inscrições, realizadas por cerca de 1.100.000 candidatos. O resultado da primeira chamada do ProUni já está disponível. Os candidatos pré-selecionados têm até 24 de julho para comprovar as informações da inscrição junto à instituição de ensino e apresentar a documentação exigida. O cronograma prevê a divulgação da segunda chamada em 5 de agosto. O resultado desta etapa será divulgado em 1º de setembro. Saiba mais em acessounico.mec.gov.br/ProUni. Reportagem Edinaldo Júnior.
3: E as inscrições para a formação continuada de escolas de tempo integral foram prorrogadas até o dia 24 de julho.
2: O curso é destinado a gestores escolares e coordenadores pedagógicos de instituições que ofertam essa modalidade de ensino.
3: Nos estados, no Distrito Federal e em municípios de maior porte, também podem se inscrever profissionais das redes de ensino que atuarão como multiplicadores na formação.
2: As orientações sobre a etapa das inscrições estão disponíveis na página de documentos do Ministério da Educação, no portal gov.br/mec.
3: O Ministério do Meio Ambiente e Mudança do Clima apresentou as projeções mais recentes para o fenômeno El Niño após a reunião técnica de monitoramento climático realizada esta semana.
2: O cenário prevê redução das chuvas em parte das regiões norte e centro-oeste e temperaturas acima da média em grande parte do país.
3: E também aumento do risco de incêndios florestais, especialmente na Amazônia, no Cerrado e na Caatinga.
2: Já para a região sul, a previsão é de chuvas acima da média.
3: Os efeitos do fenômeno climático devem se intensificar a partir de agosto, mas serão mais sentidos no fim deste ano, segundo o pesquisador Gilvan Sampaio, do Instituto Nacional de Pesquisas Espaciais, o INPE.
2: Eu conversei mais cedo com ele para saber mais sobre o que esperar do El Niño e como tem sido feito o monitoramento dele pelos órgãos técnicos do governo federal. Acompanhe. Doutor Gilvan Sampaio, um prazer para a gente ter o senhor com a gente aqui na Voz do Brasil. Vamos começar falando dessas perspectivas para o El Niño esse ano? A gente deve começar a sentir os efeitos mais graves a partir da semana que vem? Como é que tá as previsões de chuvas intensas aí, especialmente para o sul do Brasil?
5: Bom, nós temos aí os impactos do El Niño, eles são gradativos ao longo dos próximos meses. Os primeiros impactos nós começamos a observar ao longo das próximas semanas. E nesse segundo semestre de 2026, Primeiro, o principal impacto está relacionado às chuvas no sul do Brasil, principalmente Rio Grande do Sul e Santa Catarina. Então, há a tendência de chuvas mais volumosas, alguns períodos com chuvas intensas, mesmo porque o auge do fenômeno El Niño se dá normalmente no mês de dezembro. Então, entre novembro e janeiro, né, nós teremos o auge do fenômeno, que é quando nós observamos os principais impactos. Isso em relação às chuvas. Em relação à temperatura, aí sim, todo o Brasil, nós devemos ter, a partir do final do inverno e depois da primavera e verão, períodos com temperaturas mais altas do que a média histórica, e ao longo, principalmente da primavera e verão, alguns períodos com ondas de calor.
2: Pois é, eu ia até perguntar isso para o senhor, até o fim do ano, como é que eram as perspectivas, né? O senhor falou das chuvas mais intensas que devem começar no sul do Brasil, e a seca, doutor Gilvan, a gente deve esperar também alguma seca atípica, em que regiões, como é que deve acontecer?
5: Em relação às secas, aí é mais no norte do Brasil, norte e leste da Amazônia e norte da região nordeste, onde ocorrem os impactos do El Niño, em relação às secas, né? Ou chuvas abaixo da média. Só que esses impactos, diferente do que acontece no sul, que os impactos são a partir de agora, nós esperamos os impactos mais para o final do ano, começo do ano que vem, né? Especialmente no norte e no leste da Amazônia, né? Nós devemos ter, a partir do final da primavera, déficit de chuvas. Não dá para qualificar ainda exatamente a severidade desse déficit de chuvas. Nós vamos tentar qualificar isso ao longo dos próximos meses. E no norte da região nordeste, que é a região semiárida, aí sim é somente em 2027, né? Porque o período chuvoso principal daquela região é de fevereiro a maio. Ela tem uma componente também associada ao Oceano Atlântico, então nós devemos aguardar mais para o final do ano para avaliar a possibilidade de secas no norte da região Nordeste.
2: E aqui na região Centro-Oeste, alguma questão em especial?
5: O principal impacto do El Niño na região central do Brasil, que inclui a região Centro-Oeste, a região Sudeste, o sul da região Amazônica e o sul da região Nordeste, é o aumento das temperaturas. Não tem um impacto no volume de chuvas o El Niño nessas regiões, nessa região central. Portanto, o que tem que se prestar atenção nesse momento? Nós estamos no período seco da região. Essa região central do Brasil, o período seco normalmente se estende até meados de outubro, que é quando começam chuvas mais frequentes e regulares. Com temperaturas altas, período seco, então isso faz com que a vegetação possa ficar mais seca, e aí a atenção maior é justamente com as queimadas, né? Porque com a vegetação mais seca, temperaturas mais altas, o potencial para ocorrência de queimadas aumenta. Então esse é um ponto de atenção para os próximos meses na região central do Brasil.
2: Agora, o Instituto Nacional de Pesquisas Espaciais, o INPE, onde o senhor, inclusive, é pesquisador, está atuando com diversos órgãos federais no monitoramento do clima, justamente para a preparação de todos esses eventos que o senhor mencionou agora. A partir daí foi lançada uma plataforma, né, doutor Gilvan? Queria que o senhor falasse para a gente como é que funciona esse trabalho, quais são os órgãos envolvidos.
5: Nós fizemos um trabalho, porque o que acontece? Existem, quando ocorre um fenômeno como o El Niño, existem muitas fake news, né? Então nós pegamos, juntamos os órgãos principais que monitoram o clima e meio ambiente no Brasil, que são o INPE, através do Centro de Previsão de Tempo e Estudos Climáticos, que é a instituição a qual pertenço, o Instituto Nacional de Meteorologia, a Defesa Civil Nacional, a Agência Nacional de Águas, o Serviço Geológico do Brasil e o CEMADEM. Então essas seis instituições, elas publicaram agora no mês de junho uma nota técnica, né, chamado painel El Niño, onde nesse painel El Niño nós avaliamos justamente a situação atual e como é que nós, o que nós esperamos para os diversos setores, por exemplo, agricultura, para a defesa civil, a questão de desastres, a questão de águas, ao longo dos próximos meses. Esse painel El Niño, ele vai ser renovado a cada mês, e essa é uma informação que vai auxiliar não somente a população, mas também os diversos setores e também os tomadores de decisão.
2: principalmente aí as autoridades estaduais, municipais também, né, que vão poder se precaver de maneira mais específica, né?
5: Exatamente, porque existe inclusive algumas pessoas falando alguns termos até coloquiais do tipo, olha, vai ser um El Niño Godzilla. As previsões indicam que será um El Niño de forte intensidade, a muito forte intensidade, mas não há motivo para pânico. Nós temos que, obviamente, nos prepararmos para os impactos do El Niño. Os principais impactos do El Niño nós já sabemos, e aí acompanhar ao longo dos próximos semanas e meses como é que será a evolução desse fenômeno para fazer com que os impactos sejam os menores possíveis.
2: O senhor tocou num ponto interessante aí, porque, de fato, o senhor até mencionou antes, né? Existem muitas fake news, e existe também algumas equiparações que são um pouco equivocadas que as pessoas fazem. Eu ouvi recentemente que era um furacão, que o El Niño era um furacão. E são eventos climáticos diferentes, né? Eu gostaria que o senhor ajudasse também um pouco aqui a explicar essa diferença, inclusive, de preparação, se fosse eventualmente um furacão, é diferente do que a gente vai viver com o El Niño. Se é necessário as pessoas fazerem, por exemplo, provisionamentos, estoque de comida, porque pode ter inundações ou secas extremas que falte comida. A gente vive uma situação nesse sentido. Qual é a diferença?
5: Não. O El Niño é um fenômeno que nós já sabemos quais são os impactos. Os impactos vão ocorrendo dependendo da região. Por exemplo, no sul do Brasil, nós sabemos que há a tendência de chuvas volumosas e chuvas intensas, né? Então, por exemplo, dizer que vai acontecer novamente um episódio como aquele de 2024 no Rio Grande do Sul, não dá para dizer com tanta antecedência. Mas existe a possibilidade dele ocorrer? Existe a possibilidade. Quando é que nós conseguimos prever? Nós conseguimos prever isso com no máximo aí 15 dias de antecedência. Né? Aquele episódio, por exemplo, de 2024, ele começou no comecinho de maio, final de abril, comecinho de maio. Os modelos meteorológicos, já na segunda quinzena de abril, indicavam um volume de chuvas muito expressivo para o Rio Grande do Sul. É óbvio que os modelos não conseguem dizer exatamente o volume que ocorreu, ele foi um volume realmente muito extremo, né? Então não há essa questão da população fazer estoques de alimentos ou qualquer que seja o pânico associado. É claro que nós temos que nos preparar para os eventos extremos. Então, no caso de chuvas, tem que haver toda uma preparação, por exemplo, do poder público com limpeza de galerias, né? Eventualmente revisar sistemas de comportas, etc. No caso de secas, tem que haver toda uma preparação por conta da questão da água, né? Não é o momento de desperdiçar água, e aí eu estou falando do norte, do leste da Amazônia, do norte da região nordeste. Então tem que haver toda uma preparação para poupar ao máximo a água. Haja visto que o El Niño traz esse déficit de chuvas nessas regiões. Então é esse tipo de preparação. Agora, tem que haver uma preparação não só do cidadão, mas também do poder público, das instituições e todo o trabalho que tem que ser feito em função dos impactos do El Niño. O furacão, quando ocorre, é um evento muito extremo que ocorre num horizonte de horas a poucos dias, né? O que dá para comparar são as chuvas intensas que deverão ocorrer no Rio Grande do Sul e Santa Catarina principalmente. Então é tomar cuidado em relação a esses episódios extremos no Rio Grande do Sul ao longo dos próximos meses.
2: Muito bem, nós conversamos com o Gilvan Sampaio, pesquisador do Instituto Nacional de Pesquisas Espaciais, o INPE. Muito obrigada, pesquisador, pela sua entrevista aqui à Voz do Brasil.
5: Muito obrigado.
3: A Defesa Civil Nacional reconheceu hoje a situação de emergência em mais de 23 cidades atingidas por desastres.
2: Entre as cidades contempladas, há municípios que enfrentam a estiagem e a seca, enquanto outros foram atingidos por fortes chuvas.
3: As cidades ficam nos estados da Bahia, Ceará, Minas Gerais, Paraíba, Paraná, Pernambuco, Rio Grande do Norte, Rio Grande do Sul e Santa Catarina.
2: Cidades com o reconhecimento federal de situação de emergência ou estado de calamidade pública podem solicitar apoio financeiro por meio do sistema integrado de informações sobre desastres.
6: Uber
3: período de seca em várias regiões do Brasil traz o surgimento de praias de água doce que viram pontos de lazer e comércio.
2: Mas você sabia que para realizar eventos ou montar estruturas nesses locais é preciso autorização do governo federal?
3: Quem traz os detalhes sobre essas regras é Uriel Ricardo.
6: No Brasil, existem praias que se formam temporariamente durante alguns meses do ano. Você já ouviu falar sobre as praias fluviais ou praias de água doce? Elas surgem quando a estiagem reduz o nível dos rios e expõe bancos de areia e trechos das margens, que passam a receber visitantes, estruturas de lazer, eventos e atividades comerciais. Quando essas praias estão localizadas em rios federais, a instalação de estruturas, eventos, atividades econômicas e outros tipos de intervenções dependem de autorização do governo federal. Os rios federais são aqueles que atravessam mais de um estado e as áreas banhadas por eles são patrimônio da União. Por isso, é necessário ter permissão de uso para explorar esses espaços, conforme explica André Luiz Nunes, coordenador-geral de gestão de territórios costeiros e marginais da Secretaria de Patrimônio da União, a SPU.
7: A permissão de uso serve para eventos de curta duração, de natureza recreativa, esportiva, cultural e religiosa. Então, para qualquer uso privativo dessas áreas, tem que ser autorizado pela União, né? E além de outras licenças lá, não dispensa licença ambiental, licença do município.
6: As orientações sobre a permissão de uso se aplicam a qualquer praia formada em rios federais, especialmente nos estados de Tocantins, Goiás, Pará, Amazonas, Mato Grosso do Sul, Maranhão, Amapá e Mato Grosso. No Tocantins, por exemplo, há a formação de praias sazonais em Porto Nacional, Luzimangues e várias outras cidades. A capital do estado, Palmas, também conta com praias como a Graciosa, a Praia do Prata e a Praia do Caju. A permissão de uso pode ser solicitada por municípios, pessoas físicas ou empresas. No caso de particulares, também é necessário ter as devidas licenças locais. Mas atenção, a autorização só vale para eventos de curta duração, como detalha André Luiz Nunes.
7: A permissão de uso para eventos de curta duração de até 90 dias, incluída a construção e a desocupação da área, ou tu pode, querendo lá, sendo necessário, prorrogar isso por mais 90 dias.
6: Quem pretende solicitar a permissão de uso pode procurar a Superintendência do Patrimônio da União no respectivo estado. Os formulários estão disponíveis na página da SPU no portal gov.br. Também é possível obter informações pelo telefone 0800-978-9005. O canal recebe ainda comunicações sobre restrições de acesso às praias, ocupação irregular, acúmulo de lixo e problemas ambientais ou sanitários. Para quem pretende aproveitar as praias fluviais, a orientação é colaborar com a preservação desses espaços, descartar o lixo nos locais adequados, respeitar a sinalização, evitar fogueiras e preservar a fauna e a vegetação local. Reportagem Uriel Ricardo.
2: Desde o início da semana, a ANP, Agência Nacional de Petróleo, Gás Natural e Biocombustíveis, realizou 268 ações com foco no combate a preços abusivos de combustíveis em 14 estados.
3: Foram aplicados 14 autos de infração por não cumprimento de envio de documentos para avaliação dos preços.
2: Isso porque nessas ações a agência também coleta informações a partir das notas fiscais fornecidas pelos postos de aquisição dos combustíveis.
3: Esses dados são analisados pela ANP e em casos de caracterização de preços abusivos, podem ser geradas autuações, processos administrativos e multas.
2: O valor das multas varia de 50 mil a 500 milhões de reais, dependendo da gravidade do caso.
3: Lembrando que denúncias sobre irregularidades no mercado de combustíveis podem ser enviadas à ANP por meio do telefone 0800-970-0267.
2: Essas foram as notícias do governo federal.
3: Uma realização da Secretaria de Comunicação Social da Presidência da República.
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3: Fique agora com as notícias do Poder Judiciário e do Congresso Nacional. Uma boa noite e um bom fim de semana.
2: A gente volta segunda-feira. Boa noite.
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10: Conselho Nacional de Justiça está com inscrições abertas para o Prêmio Pena Justa de Jornalismo e Comunicação.
11: Paciente ressarcido por erro em cirurgia odontológica não pode exigir também o custeio de nova operação.
10: Justiça determina que o Hospital Público em Belém, no Pará, retome atendimento à pessoa com autismo.
11: Boa noite, eu sou Marcela Luiz.
10: E eu sou Walter Lima.
11: Estão abertas até 17 de agosto as inscrições para a primeira edição do Prêmio Pena Justa CNJ de Jornalismo e Comunicação.
10: A iniciativa reconhece trabalhos que contribuam para ampliar o debate sobre o sistema penal brasileiro. Marcelo Della Líbera.
12: O plano foi criado após o Supremo Tribunal Federal reconhecer em 2023 que o sistema prisional brasileiro vive um estado de coisas inconstitucional. Para enfrentar esse cenário, a Corte determinou a elaboração de um plano nacional para reorganizar a execução penal, coordenado pelo CNJ. Quem explica é Luiz Lanfred, coordenador do Departamento de Monitoramento e Fiscalização do Sistema Carcerário e do Sistema de Execução de Medidas Socioeducativas do CNJ.
13: Então, assinou ao Poder Judiciário, ao Poder Executivo, à Academia, às instâncias da sociedade civil que se reunissem e pudessem, então, chegar a um consenso sobre ações que pudessem ressignificar esse sistema prisional.
12: O prêmio contempla produções em texto, áudio, vídeo e fotografia. As inscrições são gratuitas e seguem abertas até as 23h59 do dia 17 de agosto. O regulamento do plano está disponível no site fazendojustiça.org.br.
11: O paciente pode receber de volta valor pago e indenização por danos morais e estéticos no caso de erro em cirurgia odontológica.
10: Mas segundo o STJ, se escolhe desfazer o contrato e obter a restituição, não pode exigir também que os profissionais paguem outra cirurgia feita por terceiro. Fátima Uchoa.
14: Em ação de reparação por danos materiais, morais e estéticos, um paciente afirmou ter ficado com assimetria facial após cirurgia odontológica. O Tribunal de Justiça do Rio de Janeiro reformou a sentença e condenou os profissionais a restituírem o valor gasto no procedimento, custear nova cirurgia reparadora e pagar indenização por danos morais e estéticos. A terceira turma do STJ afastou a obrigação de os dentistas pagarem a nova cirurgia, mas manteve os demais pontos. Segundo a relatora ministra Nancy Andrighi, acumular os pedidos de restituição do valor pago pela primeira cirurgia e o custeio de uma nova geraria enriquecimento sem causa, o que é proibido por lei.
11: TST garante direitos de radialista a uma diretora de imagem que trabalhava em uma instituição de ensino à distância em Londrina, no Paraná.
10: A decisão reforça a proteção dos direitos da categoria. Mila Amaral.
15: A decisão foi da terceira turma do TST. O colegiado entendeu que, mesmo sem ser uma emissora de rádio ou TV, a faculdade usava a transmissão ao vivo pela internet e via satélite. Por isso, a profissional deve ser enquadrada assim como radialista. Com reconhecimento, ela terá direito à jornada de 6 horas diárias e ao pagamento de horas extras, além de adicional por acúmulo de função. O relator do caso, ministro Alberto Balazeiro, reforçou na decisão que a lei protege quem exerce funções típicas de radialista, independente da atividade principal da empresa.
11: Justiça determina que o Hospital Público em Belém, no Pará, retome atendimento a pessoas com autismo.
10: O hospital tem 30 dias para regularizar o atendimento sob pena de multa diária de R$10.000. Sabrine Menezes.
16: De acordo com o Ministério Público Federal, o Hospital Betina Ferro paralisou o atendimento de pacientes com autismo que não possuem também outras comorbidades ou doenças raras. Além disso, a unidade de saúde também está recusando novos pacientes com o transtorno do espectro autista enviados pela regulação municipal. Na decisão, a justiça acolheu os argumentos do MPF de que a restrição viola os princípios da universalidade, integralidade e equidade do Sistema Único de Saúde e os direitos das pessoas com deficiência.
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17: Uma boa noite.
10: Bom fim de semana e até segunda-feira.
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19: Eu sou Paula Groba.
20: E eu sou Ricardo Nakaoka.
19: E estes são os destaques de hoje do Jornal do Senado, que começa agora.
20: Sugestão popular que destina fundo eleitoral a calamidades públicas vira projeto.
19: Regularização de lotes de igrejas pode ser simplificada.
20: Senado terá esforço concentrado em agosto e setembro.
19: Boa noite.
20: Boa noite.
19: Uma sugestão apresentada por um cidadão pode mudar o destino de parte dos recursos dos fundos eleitoral e partidário.
20: A Comissão de Direitos Humanos aprovou a proposta que autoriza o uso desse dinheiro em ações de enfrentamento a calamidades públicas. Os detalhes com Patrícia Oliveira.
21: Os partidos políticos poderão renunciar aos recursos totais ou parciais do fundo partidário ou do fundo especial de financiamento de campanha e direcionar esse dinheiro ao Tesouro para custear despesas em situações de calamidade, como enchentes, deslizamentos ou outras emergências reconhecidas pelo poder público. A sugestão é de um cidadão de Santa Catarina que recebeu mais de 20 mil apoios online e foi aprovada na Comissão de Direitos Humanos. A ideia surgiu em 2020, durante a pandemia de Covid-19, e defendia o uso desses recursos para reforçar os gastos com a saúde. Como a emergência sanitária já terminou, o relator senador Márcio Bittar, do PL do Acre, adaptou a proposta. O relatório, lido pelo senador astronauta Marcos Pontes, do PL de São Paulo, cria uma regra permanente para todas as situações de crise, evitando que seja necessário aprovar uma nova lei sempre que ocorrer uma calamidade.
22: E fortalecer a resposta ao poder público a emergências de natureza sanitária, econômica, social e ambiental.
21: Com a aprovação, a sugestão legislativa vira projeto de lei e segue para a análise das comissões e do plenário do Senado.
19: A Comissão de Segurança Pública aprovou uma iniciativa que aumenta as penas para crimes de furto, roubo de câmeras de vigilância e sistemas de monitoramento eletrônico.
20: A proposta, que seguiu para a Comissão de Constituição e Justiça, também pune a receptação e a interrupção de serviços de vídeo monitoramento remoto. Repórter Bruno Lourenço.
23: O relator, senador Wilder Moraes, do PL de Goiás, defendeu a necessidade de endurecer a resposta penal para esse crime em virtude das consequências sofridas pela população.
24: As câmeras de vigilância utilizadas por empresas privadas geralmente possuem infraestruturas conectadas à rede elétrica, sistema de armazenamento em nuvens e comunicação de dados em tempo real. Quando subtraídas, além da perda material, há comprometimento imediato na integridade dos dados coletados, da continuidade dos serviços de segurança e da resposta à ocorrência por elas registrada.
23: De acordo com o projeto de lei aprovado na Comissão de Segurança Pública, o furto de câmeras ou itens de monitoramento eletrônico instalados em vias públicas ou áreas privadas com acesso ao público passará a ser punido com reclusão de 2 a 8 anos e multa. O texto estabelece ainda que quem receptar esses aparelhos, sabendo de sua origem criminosa, terá a punição em dobro. A proposta também pune quem sabota ou interrompe os serviços de vídeo monitoramento remoto de forma intencional.
19: E a Comissão de Constituição e Justiça pode votar o projeto que trata da simplificação da regularização de lotes de igrejas.
20: Pelo texto, essas instituições poderão ter seus lotes regularizados por meio do REURB, o programa que regulariza assentamentos urbanos informais. Mais informações na reportagem de César Mendes.
25: Enviado à análise da CCJ, o projeto do deputado Dr. Jaziel, do PL do Ceará, permite que instituições religiosas, de assistência social e entidades sem fins lucrativos façam uso de procedimento simplificado para obter o título de propriedade de terrenos públicos ou privados, instituído por lei em 2017. 2017, a ferramenta chamada de REURB é uma política pública voltada à regularização de áreas urbanas ocupadas informalmente, permitindo que alguns tipos de ocupantes tenham acesso ao título de propriedade, a serviços públicos essenciais e à segurança jurídica do proprietário. Relatora da proposta na Comissão de Assuntos Sociais, a senadora Damares Alves, do Republicanos do Distrito Federal, disse que muitas dessas entidades ocupam áreas consolidadas há anos, mas a falta de documentação dificulta os investimentos e a continuidade dos serviços prestados à população.
0: A regularização fundiária constitui um importante instrumento de promoção da segurança jurídica, da ordenação territorial e da função social da propriedade. Desde a edição da Lei 13.465 de 2017, o ordenamento jurídico passou a contar com mecanismos mais ágeis para enfrentar situações consolidadas de informalidade urbana, conciliando o direito à moradia, a segurança das relações jurídicas e o planejamento da cidade. Nesse contexto, revela-se oportuno o aperfeiçoamento contínuo dos instrumentos previstos na legislação.
25: O texto inova ao prever que a regularização seja feita para um único imóvel isolado, sem a necessidade de abranger os lotes vizinhos, além de permitir que técnicos industriais e agrícolas validem as informações técnicas do processo, de forma a agilizar o trabalho nos cartórios.
19: E o Senado Federal terá 2 semanas de esforço concentrado em agosto e setembro. O presidente do Senado, Davi Alcolumbre, anunciou a medida e informou que as atividades serão concentradas entre os dias 10 e 14 de agosto e 31 de agosto e 3 de setembro.
20: Alcolumbre enfatizou que é fundamental que o Senado Federal, a Câmara dos Deputados e o Congresso Nacional se organizem para conciliar as deliberações legislativas necessárias durante o processo eleitoral. Ele ressaltou ainda que a iniciativa foi acordada com o presidente da Câmara dos Deputados, Hugo Mota, e que a intenção é garantir a aprovação de propostas pelas duas casas legislativas na mesma semana.
1: Que o calendário é exatamente o mesmo que será adotado pela Câmara dos Deputados, permitindo que o Congresso Nacional funcione em plenitude e de modo eficiente e harmônico neste período eleitoral.
19: As férias de julho oferecem uma oportunidade para conhecer de perto o Congresso Nacional e, desta vez, de forma diferente.
20: O programa Visite o Congresso preparou uma programação especial entre os dias 18 de julho e 2 de agosto, com experiências imersivas, apresentações teatrais e atividades educativas para crianças e adultos. Os detalhes na reportagem de Yasmin Rodrigues.
4: Durante as férias de julho, o Congresso Nacional prepara uma programação especial para receber cidadãos de todo o país. Entre os dias 18 de julho e 2 de agosto, o programa Visite o Congresso funcionará todos os dias da semana, com visitas gratuitas e sem necessidade de agendamento. Em entrevista à Rádio Senado, Fábio Duarte, coordenador de visitação do Senado Federal, listou as novidades que o público vai encontrar nesse período.
5: O visitante terá a possibilidade de conhecer uma apresentação teatral em homenagem aos 200 anos da Câmara dos Deputados e do Senado Federal. Essa apresentação teatral acontece em espaços diferentes do roteiro e apresenta personagens históricos. Além disso, temos o Visita 360, que é uma experiência imersiva que usa óculos de realidade virtual. A gente tem a apresentação do filme Eunice, a primeira senadora. Teremos também programação infantil com atividades lúdicas no espaço plenarinho que acontece no Salão Negro do Congresso Nacional.
4: A programação completa com os horários e as atividades específicas está disponível para consulta em senado.leg.br/visitação, sem cedilha e sem o tio.
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20: Com edição de Paula Groba e trabalhos técnicos de João Lira, o Jornal do Senado fica por aqui. Acompanhe agora as notícias do Tribunal de Contas da União e da Câmara dos Deputados. Boa noite.
19: Boa noite e um bom fim de semana.
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2: O Tribunal de Contas da União lançou um novo portal para ampliar a transparência sobre o uso da inteligência artificial no setor público. A plataforma mostra como o TCU utiliza essa tecnologia em auditorias, atividades internas e serviços prestados à sociedade. O site reúne informações sobre as ferramentas de inteligência artificial em uso, os resultados alcançados e as regras adotadas para garantir o uso responsável da tecnologia. Também apresenta medidas de segurança, governança e proteção de dados. O objetivo é compartilhar experiências, estimular boas práticas e apoiar outros órgãos públicos a usarem a tecnologia com transparência, ética e responsabilidade. O portal é aberto ao público e pode ser consultado por gestores, pesquisadores, estudantes e qualquer cidadão interessado. Saiba mais em tcu.gov.br.
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6: Câmara aprova medidas provisórias com verba para emergência climática.
8: Mota anuncia acordo com o governo sobre dívidas dos produtores rurais.
6: Parlamentares autorizam o uso de elementos tradicionais em fotos oficiais.
8: Plenário suspende prescrição de pena para condenado que estiver foragido.
6: Boa noite. A Câmara aprovou a suspensão da prescrição da pena para condenados que estiverem foragidos.
8: Atualmente, se o condenado não voltar para a cadeia, existe o risco de o prazo de punição acabar sem que ele termine de cumprir a pena. A reportagem é de Daniele Lessa.
13: O plenário da Câmara aprovou o projeto que suspende a contagem do tempo de prescrição da pena de um crime no período em que o condenado estiver foragido ou quando tiver a liberdade condicional revogada. Prescrição é quando o Estado perde o poder de punir o condenado e o prazo para isso varia de acordo com o crime cometido. Hoje, quando o condenado foge, o prazo para prescrição continua a ser contado normalmente e só zera quando ele é recapturado. Se o condenado não voltar para a cadeia, existe o risco de o prazo de punição acabar. O projeto, apresentado pelo deputado Kim Kataguiri, do Missão de São Paulo, altera o Código Penal para deixar claro que o prazo para prescrição deixa de ser contado enquanto o condenado estiver foragido. Para justificar a proposta, ele argumentou que hoje a lei premia quem afronta a justiça e penaliza o detento que cumpre integralmente sua pena.
17: O que a gente está fazendo agora é uma coisa muito simples. Você foi condenado, você fugiu, você perdeu o direito à prescrição. O crime não vai prescrever enquanto você estiver foragido, que é o óbvio, senão você está premiando, você está estimulando o sujeito a fugir, porque se ele for competente na sua fuga, não for pego num determinado período de tempo, que vai depender do crime que ele cometeu, ele pode voltar como se nada tivesse acontecido.
13: O projeto recebeu parecer favorável do relator, deputado Alberto Fraga, do PL do Distrito Federal. Ele argumentou que a proposta corrige uma distorção ao impedir que a fuga seja usada como caminho para escapar do cumprimento da pena. A deputada Adriana Ventura, do Novo de São Paulo, disse que o texto aprovado torna o cumprimento da pena mais eficaz.
26: Que a partir do momento que esse projeto impede que a fuga de condenado gere benefício indireto, né, decorrente de decurso de tempo, e reforça a efetividade da execução penal.
13: A mesma regra valerá no caso de revogação da liberdade condicional, que acontece quando a pessoa condenada recebe autorização para cumprir o restante da pena em liberdade. Se o benefício for revogado, a prescrição também ficará suspensa até a captura ou a reapresentação do condenado. O projeto que suspende a contagem do tempo de prescrição de um crime no período em que o condenado estiver foragido ou perder a liberdade condicional, agora será analisado no Senado. Da Rádio Câmara de Brasília, com informações de Antônio Vital, Daniele Lessa.
3: Segurança Pública.
6: Chico Alencar, do PSOL do Rio de Janeiro, parabeniza a Polícia Federal pelo indiciamento de 48 suspeitos de envolvimento em fraudes contra aposentados no INSS. Na opinião do deputado, as investigações revelaram uma atuação isenta e profunda da instituição.
8: Chico Alencar repudia o uso de falsas entidades rurais para aplicar golpes e desviar recursos públicos destinados à Previdência. O parlamentar também celebra a devolução de mais de 3 bilhões de reais aos aposentados lesados.
6: Kim Kataguiri, do Missão de São São Paulo critica projeto que criminaliza a misoginia. O deputado acredita que a proposta confunde o enfrentamento à violência contra mulheres com gírias e piadas usadas por jovens nas redes sociais.
8: Kim Kataguiri defende que o debate sobre proteção às mulheres priorize punições mais duras para crimes hediondos e feminicídio. Ele também critica o fato de partidos de esquerda serem contrários à redução da maioridade penal e ao endurecimento das regras de execução penal.
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9: Justiça.
6: Adriana Ventura, do Novo, de São Paulo, critica os salários do judiciário que ultrapassam o teto constitucional e cobra o fim dos chamados penduricalhos. Ela cita que mais de 600 juízes furaram o limite em maio, com pagamentos que chegaram a R$500 mil em um único mês.
8: Para Adriana Ventura, as gratificações tornam o judiciário brasileiro o mais caro do mundo e ofendem a realidade dos que vivem com um salário mínimo. A parlamentar contesta a defesa desses benefícios e cobra respeito ao dinheiro pago pelos contribuintes.
9: Presidência.
6: O presidente Hugo Mota anunciou acordo com o governo sobre as dívidas dos produtores rurais. O repórter Luiz Gustavo Xavier acompanhou as entrevistas após o encontro.
11: O presidente da Câmara, Hugo Mota, anunciou que foi fechado um acordo entre o governo, representantes do setor e a Frente Parlamentar Agropecuária sobre a renegociação de dívidas de produtores rurais. Um dos pontos do acordo é que o projeto que tratava do tema não será votado e que o governo vai encaminhar uma medida provisória abrangendo os termos do acordo. De acordo com o Ministério da Fazenda, serão aproximadamente R$100 bilhões em dívidas renegociadas. Participaram da reunião os ministros da Fazenda, Dario Durigan, das Relações Institucionais, José Guimarães, o líder do governo, deputado Paulo Pimenta, do PT do Rio Grande do Sul, o deputado Arnaldo Jardim, do Cidadania de São Paulo, e a senadora Tereza Cristina, do PP do Mato Grosso do Sul, integrantes da Frente Parlamentar Agropecuária. O presidente Hugo Mota explicou as medidas.
12: No intuito de podermos anunciar o acordo feito em relação ao projeto do endividamento dos produtores rurais do nosso país. Quero registrar que essa matéria foi colocada em votação na Câmara dos Deputados há um ano atrás, um dia antes do recesso parlamentar, e durante todo esse ano, no Senado Federal principalmente, foi travada uma negociação que se buscava com o governo alterar os pontos que foram aprovados na Câmara no intuito de poder ser mais abrangente no que diz respeito a essa renegociação.
11: O líder do governo, deputado Paulo Pimenta, ressaltou ainda que a MP vai suspender o pagamento dessas dívidas por 30 dias. Já o ministro das Relações Institucionais, José Guimarães, afirmou que o acordo é resultado de uma regra que tem se mostrado eficaz na Câmara, que são o diálogo e a negociação. Segundo ele, os temas mais polêmicos têm sido conduzidos por meio da construção de consensos amplos. O deputado também destacou o papel do presidente da Câmara na articulação do entendimento e ressaltou que o resultado foi fruto de uma construção coletiva. Da Rádio Câmara de Brasília, Luiz Gustavo Xavier.
9: Trabalho.
8: Pastor Henrique Vieira, do PSOL do Rio de Janeiro, cobra aprovação pelo Senado da proposta de emenda à Constituição que acaba com a escala de trabalho 6x1. Ele reforça que a Câmara já cumpriu seu papel e o Executivo espera os senadores para sancionar a matéria.
6: Pastor Henrique Vieira argumenta que o atraso imposto pelo Senado vai na contramão dos anseios dos trabalhadores, já que a proposta tem o apoio de 70% da população. O deputado pede prioridade na votação do texto para garantir mais dignidade ao povo.
9: Desenvolvimento regional.
14: Porto Piauí, no município de Luiz Correia, iniciou oficialmente suas operações de exportação com envio de minério de ferro de Piripiri diretamente para a China. Flávio Nogueira, do PT, celebra um marco, ressaltando que a nova rota vai impulsionar a economia do Nordeste.
15: De acordo com Flávio Nogueira, serão 200 quilômetros a menos que o trajeto rodoviário utilizado antes para escoar a produção até o Ceará. A operação da empresa Lion Mini inaugura a nova era com a expectativa de exportar grãos para o mercado mundial em breve.
9: Economia.
14: O plenário da Câmara aprovou 6 medidas provisórias com recursos para emergências causadas por desastres climáticos e para evitar aumento no preço do gás de cozinha. O repórter Antônio Vital acompanhou as votações.
16: Na véspera do início do recesso parlamentar do meio do ano, o plenário da Câmara aprovou 6 medidas provisórias que autorizam o uso de recursos públicos não previstos no orçamento desse ano para ações emergenciais, como combate a efeitos de desastres climáticos e para evitar aumento do preço do gás de cozinha. Uma das medidas provisórias aprovadas prevê subvenção econômica de 330 milhões de reais para empresas importadoras de gás liquefeito de petróleo, o gás de cozinha. Subvenção é quando o governo repassa dinheiro para as empresas, ou para estimular a atividade econômica, ou para enfrentar os efeitos de crises climáticas ou conflitos internacionais. Nesse caso, a subvenção foi necessária para evitar que o aumento do preço internacional do petróleo seja repassado aos consumidores. Outra medida

0: essas famílias.
1: Também foi aprovada a medida provisória que autoriza o uso de 285 milhões de reais para financiar ações de recuperação em municípios atingidos por desastres climáticos no Brasil. O dinheiro é destinado à Defesa Civil. Segundo o Sistema Integrado de Informações sobre Desastres, os meses de janeiro e fevereiro foram marcados por eventos climáticos severos que afetaram diretamente cerca de 2 milhões de pessoas, deixando mais de 70 mil desalojados ou desabrigados em 733 municípios de todas as regiões. Outra medida provisória aprovada libera 75,3 milhões de reais em auxílio financeiro para 10 mil famílias da região da Zona da Mata, no sudeste de Minas Gerais, atingida por enchentes no início do ano. Também foi aprovada a medida provisória que abre crédito extraordinário de 49 milhões para o programa Segurança Alimentar e Nutricional e Combate à Fome. O objetivo é ampliar o atendimento às populações atingidas por desastres climáticos registrados em maio, especialmente nos estados de Pernambuco e da Paraíba. O líder do PT na Câmara, deputado Pedro Czai, do PT de Santa Catarina, defendeu a necessidade de recursos extraordinários previstos nas medidas provisórias.
2: Falar da importância de todas essas medidas provisórias que hoje estão se definindo aqui no Parlamento. Desde o tema dos desastres naturais, o tema dos tornados no Rio Grande do Sul, o tema das secas, o presidente vai enfrentando os problemas, não só diante da guerra, que vivenciamos o risco de aumento dos combustíveis, o governo subsidia os combustíveis para não produzir inflação no país.
1: Foi aprovada ainda a medida provisória que libera 337 milhões de reais para combate a incêndios. Os recursos são destinados ao IBAMA e ao Instituto Chico Mendes de Conservação da Biodiversidade, o ICMBio, e atendem decisões do Supremo Tribunal Federal em ações que cobram providências do governo contra o aumento de incêndios florestais na época da seca. Todas as medidas provisórias foram enviadas para análise do Senado. Na Rádio Câmara de Brasília, Antônio Vital.
3: Política. Rodrigo Hollenberg, do PSB do Distrito Federal, faz um balanço do seu mandato parlamentar. Ele destaca a autoria de 23 projetos, como o que aumenta o limite de faturamento anual dos microempreendedores individuais.
4: O parlamentar ressalta o envio de emendas para hospitais, universidade pública e instituições de pesquisa locais. Rodrigo Hollenberg defendeu também proposta de sua autoria que proíbe o funcionamento de plataformas de apostas em território nacional.
3: Raimundo, PT do Rio de Janeiro, cobra esclarecimento sobre o crescimento patrimonial do senador Flávio Bolsonaro, que, segundo notícias recentes, ultrapassaria os 600 milhões de reais. O deputado questiona a origem dessa quantia e exige uma apuração rigorosa dos fatos.
4: Na visão de Raimon, é preciso investigar se o montante está relacionado a articulações com grupos criminosos e esquemas de corrupção. Para ele, o esclarecimento sobre a origem dos recursos é fundamental para a moralidade pública.
5: Direitos Humanos.
3: Leonardo Gadelha, do Podemos da Paraíba, alerta que o Brasil precisa se preparar para a transição demográfica, com o envelhecimento da população. Ele observa que as cidades e a legislação nacional precisam de adaptações estruturais para acolher de forma digna o público idoso.
4: De acordo com Leonardo Gadelha, é importante manter as pessoas idosas ativas e integradas ao mercado de trabalho. Para o parlamentar, aproveitar a plena capacidade física e cognitiva desse público traz benefícios sociais e econômicos ao país.
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5: Votação.
3: Câmara aprova o uso de elementos tradicionais em fotos de documentos oficiais. A repórter Daniele Lessa acompanhou a votação.
9: O plenário da Câmara aprovou o projeto que garante a povos indígenas e demais povos tradicionais o direito de usar elementos culturais, étnicos ou religiosos em fotografias de documentos oficiais. Entre os exemplos previstos estão o cocar indígena, o turbante dos povos de matriz africana e outros elementos étnicos, culturais e religiosos. idosos. O projeto, que foi apresentado pela deputada Célia Chacriabá, do PSOL de Minas

0: Gerais diz que a autorização valerá para documentos oficiais de identificação, como carteira de identidade, carteira de habilitação, passaporte e carteira de trabalho. Na prática, a proposta busca evitar que pessoas sejam obrigadas a retirar símbolos de sua cultura ou religião para tirar fotos para documentos. A única exigência é que o elemento usado não impeça o reconhecimento da fisionomia da pessoa. A relatora no plenário, deputada Sônia Guajajara, do PSOL de São Paulo, lembrou uma situação em que uma mulher negra escutou que só poderia tirar foto para a carteira de habilitação usando o seu turbante se apresentasse uma carta da sua mãe de santo ou um documento comprovando que tinha câncer. A deputada disse que é preciso impedir que episódios como esse se repitam e que usar esses elementos em fotos oficiais é ter o direito e a liberdade de viver de acordo com crenças pessoais.
1: São expressões visuais de culturas e tradições, como o cocá indígena, que representa a relação com a natureza e com os animais, o vínculo espiritual com a terra e os antepassados. Assegurar aos povos indígenas, aos afro-brasileiros e demais povos tradicionais, o uso em documentos oficiais de símbolos de sua comunidade é assegurar a dignidade humana.
0: Segundo a relatora Sônia Guajajara, a proposta deixa expresso em lei um direito que já deveria ser garantido pela Constituição, que protege a liberdade religiosa, e por convenções internacionais assumidas pelo Brasil. Ao defender o projeto, o deputado Wildo Rocha, do MDB do Maranhão, disse que esses elementos, como o cocar e o turbante, valorizam a cultura do país.
2: Isso promove a cultura brasileira, isso é respeito à cultura indígena, é respeito aos povos originários.
0: Alguns deputados no plenário disseram que seria incoerente exigir que as pessoas tirem óculos e enfeites para fotos de documentos e, ao mesmo tempo, permitir o uso de elementos tradicionais. O deputado Alberto Fraga, do PL do Distrito Federal, defendeu que a proposta também poderia incluir a autorização de uso desses objetos pessoais nas fotografias. O projeto que autoriza o uso de elementos tradicionais em fotos de documentos oficiais agora será analisado no Senado. Da Rádio Câmara de Brasília, Daniele Lessa.
3: Cultura. A Câmara aprovou o projeto que reconhece o hip-hop como manifestação da cultura nacional. Inácio Arruda, do PCdoB do Ceará, destaca que o movimento representa a cultura popular das periferias e a voz de trabalhadores e jovens que buscam melhores condições de vida.
4: Inácio Arruda compara a força poética do hip-hop ao repente e aos cantadores de viola do Brasil profundo. Ele acredita que o movimento se consolida como um pilar do desenvolvimento social e de geração de riqueza econômica nas comunidades brasileiras.
3: Termina agora o Jornal Câmara dos Deputados, produzido pela Rádio Câmara, com trabalhos técnicos de Wellington Teles e apresentação de Val Monteiro e Márcio Aquilissardi. Uma boa noite para você.
4: A Voz do Brasil volta na segunda-feira. Boa noite e bom fim de semana.
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Paradão da Sentinela está de volta com boa música pra você. Dino Franco e Moraí, A Volta do Caboclo. Thiago Viola e Carlos Lima, Médico dos Médicos. Os dois mineiros, devoto a Santa Luzia.

0: 22:09.
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0: Estamos com você no Paradão da Sentinela. Agora com mais qualidade em FM para você ouvir, 97.9. Vamos trazendo as músicas: Solevante e Soleni, O Político e o Chiqueiro, Teodoro e Sampaio, Cama Quebrada, Lourenço e Lorival, Asilo.

0: 22:19.
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0: Estamos apresentando o Paradão da Sentinela, agora em FM. Vamos com mais músicas. Pedro Hortaça, Bailanta do Tibúrcio. Amado e Edson, Pensando em Outra. Os Feras do Baile, A Cachaça Me Pegou.

0: hora certa para você, 22:30.
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0: Paradão da Sentinela dá sequência aqui pela 97.9. Gino e Gino, Molhado da Saudade. Zé Garoto e Dimborã, Amigo Fiel. Zé Bardi, Desafio o Colono e o Político.

0: 22:44.
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0: Mais músicas para você ouvir e gostar aqui pela Sentinela FM 97.9. Bruna Viola, Sistema da Bruta. Marcelo Teodoro, Tontura da Paixão. Velho Milongueiro, Alma Vazia.

0: Paradão da Sentinela e a hora certa, 22:53.
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0: É o Paredão da Sentinela FM. João Carreiro e Capataz, O Que a Moça Faz Aqui, Frank Aguiar, Mototáxi, Derley e Dorivan, Meu Reino Feliz.

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0: 23 horas e 5 minutos.
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0: Estamos com você no Paradão da Sentinela. Agora com mais qualidade em FM para você ouvir 97.9. Vamos trazendo as músicas: Rodrigo Viola e Carlos Henrique, Seleção de Pagodes; Paulo Cruz e Eduardo, Emergência no Hospital; Peão do Vale, Valentim, Princesa do Vale.

0: 23:16. 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
0: Sempre a melhor música para você aqui pela 97.9. Acompanhe a nossa seleção musical. Teodoro e Sampaio, Meu Pai. Eduardo Costa, Chega de Sujeira. Tão e Ravel, Obrigado ao Homem do Campo.
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0: 23:28.
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0: Paradão da Sentinela dá sequência aqui pela 97.9. Mato Grosso e Matias, Santa Maria do Brasil, Lourenço e Lorival, Relógio Quebrado, Pedro Violeiro, Neguinho Parafuso.

0: hora certa, 23:40.
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0: É o Paredão da Sentinela FM. Eli Silva e Zé Goiano, o Dedo de Deus. Monito e Manito Júnior, Quem Chorou Foi Eu. André e Andrade, Tá na Cara.

0: E se a noite é para repousar, eu desejo a todos vocês um bom repouso e que acorde com um bom dia. Amanhã estaremos de volta neste mesmo horário.
1: Hora certa.
2: Meia-noite e um.
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0: Meia-noite 14.
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0: Meia-noite, 17.
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2: Chega pra cá, Jorge Matheus!
3: Chega aí,
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4: Alô, Fernando Sorocaba!
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1: Gustavo Lima, Denis DJ é o nome.
2: Meia-noite 48.
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0: 1 hora.
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0: 1:11.
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0: 1:20.
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0: 9h30.
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2: Conta 10 segundos no relógio aí.

0: 1:39.
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0: 1h45.
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0: 1:49.
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2: Hora certa. 1:58. 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

0: 2 e 9.
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0: 2:15.
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0: 2:18.
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0: 12:27.
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0: 2:36.
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0: 2h46.
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0: 2:59.
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3 e 7. 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

0: 3:17.
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0: bonito, Nayara. 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
1: Que bonito, hein?
0: Que bonito.
1: Que cena mais linda.
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2: Três e vinte e um.

0: 3:28.
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0: 3:35.
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0: 3:38.
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0: 3:39.

0: 3:59.
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0: o som do seu rádio.
1: Que beleza, com Deus no comando. O abração aqui do Roberto
0: e o Uta bem gostoso do Meirinho. Começa o programa Roberto Meirinho pra todo o Brasil e fora dele também. É eu, bem! São milhares de pessoas curtindo o programa que conquistou o Brasil e fora dele. Um abraço ao pessoal do Paraguai, da Argentina, da Venezuela, da Bolívia. Aô, meus amigos de Portugal, né, Roberto?
1: Opa, que legal!
0: Ei, delícia! E estamos chegando do outro lado do mundo, hein? Em breve tem notícia boa aí no programa Roberto Meirinho, hein?
1: Com certeza.
0: Mas por enquanto vamos de música, vamos lá, porque
1: quem vem cantar aí?
0: Ah, aqui você pede, a gente canta, porque relógio que atrasa não adianta.

0: curtiu, ouviu a música que vem conquistando o Brasil, é Pai Pum, uma música do Roberto Meirinho, composição do Roberto e do Etevaldo Viana. Peça aqui na sua rádio preferida ou também em todas as plataformas digitais. 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

0: aqui no programa Roberto Meirinho, nossos eternos João Mineiro e Marciano cantando Viciado em Você.
1: E a composição?
0: A do Marciano e do Darcy Rossi, mas compunha demais, né, Roberto?
1: Mudão. Compunha e também cantava demais, né? Com certeza.
0: Marciano, nós temos uma passagem muito linda com ele no nosso DVD e em outras gravações também, né, Roberto?
1: Com certeza.
0: Roberto gravou com ele As Coisas da Mulher, né?
1: Foi a abertura do Barretão 2008, nós gravamos junto, aquela época o Meirinho tinha falecido, seu pai, né? Sim. E eu tava fiz um CD solo, e ele também tava solo, e aí nós fizemos uma música pela gravadora Atração, né? E tocou bastante até.
0: As coisas da mulher.
1: A mulher tem uma coisa que todo mundo. Eu também.
0: É o programa Roberto Meirinho, informação e notícia pra você. E o Roberto tá falando aqui, né, da parceria dele com o João Mineiro, né? João Mineiro não, com o Marciano. Mas agora ele vai também deixar um recado super importante pra gente aqui. O recado mais importante do programa.
1: Pra contratar Roberto Meirinho.
0: De novo.
1: Pra contratar Roberto Meirinho pra fazer aquela festa super legal em sua cidade, né? Pra fazer um regaço.
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0: E agora?
1: É hora da piada.
3: O paciente foi no médico, né? Doutor, o senhor tem certeza que eu tô com pneumonia? Falou, absoluta, tá aqui os exames pra comprovar. É, mas um médico de um amigo meu falou que ele tava com pneumonia. Dois meses depois ele morreu, foi de reumatismo. Falou, não, pode ficar tranquilo. Meus pacientes morrem de pneumonia.
0: Esse daí.
1: Consolo,
0: motivou o paciente. Vou mandar um abraço pra todos os médicos do Brasil e todos os enfermeiros também. Eu, que todos sabem que eu fui enfermeiro, né? Mandar um abraço a todos os profissionais da saúde no nosso querido Brasil, né, Roberto?
1: Com certeza.
0: Ô, regaço, mas vamos de música!
1: Vamos lá!
0: Agora vem cantar pra gente Pião Carreiro e Praense, Parede Meia.
1: A composição
0: é do nosso querido amigo praense e do Pião Carreiro.
1: É sucesso.
0: Oh, aguenta, coração. Programa Roberto Meirinho.
1: É um regaço. É eu, bem.
0: É pai bom.

0: delícia!
1: Hoje tem café?
0: Tem!
1: Hoje tem café?
0: Claro que tem!
1: Tem?
0: Tem, amor! Vamos lá, Bodão!
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3: 4 e 13. 97.9. 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
6: Beleza! É o programa Roberto e Meirinho pra todo o Brasil e fora dele também. É eu bem! São quase 30 milhões de ouvintes curtindo o programa Roberto e Meirinho, a bandeira da música sertaneja.
2: Que é isso, mas é só felicidade. Com certeza.
6: E começamos agora na Mix do Roberto e Meirinho, onde Roberto e Meirinho cantam músicas gravadas por Roberto e Meirinho e outros artistas e vice-versa. São músicas que foram regravadas e feitas sucesso no passado, apresentadas agora pra você. Vamos começar hoje cantando Quero Beijar-te as Mãos, junto com Cascatinha e Ana.
2: E a composição?
6: A composição é do Lourival.

0: cantando junto com Meirinho tocando sanfona, Milionário José Rico, a música O Nosso Filho.
1: E a composição?
0: Do Valdemar de Freitas, Assunção e do Zé Rico. Aguenta coração, programa Roberto Meirinho é só modão.
2: Fala galera, eu sou o Zé Neto.
3: E aí gente, aqui é o Cristiano.
2: Estamos aqui no programa do nosso amigo Roberto Meirinho.
3: Bruto de bom.
2: Estourado.
4: Porque o Roberto Meirinho é que nem a gente, começamos em circo. E pra nós é uma alegria muito grande estar com eles hoje aqui.

0: Você ouviu Zé Neto e Cristiano cantando com Gilberto Gilmar, Assino com X.
1: É a composição?
0: A composição é do Gilmar e do Vadinho.
1: Que beleza, né? Música bonita, né? Relembrando os grandes sucessos, né?
2: Olá, Roberto e Meirinho, um abraço aqui do Chitãozinho Xororó pra vocês.
3: Nossos amigos Roberto e Meirinho, estamos ligados.

0: Tãozinho e Chororó cantando Fotografia.
1: E a composição?
0: Alcino Alves e Chororó. É o programa Roberto Meirinho. Mas não sai daí, nós já voltamos já já.
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2: 4 horas e 30 minutos.

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4: Tamo de volta! Delícia!
3: Só foi ligeirinho, né?
4: É uma coisinha de porco. É o programa Roberto e Meirinho pra todo o Brasil e fora dele também. É eu, bem, aqui desfilam os grandes nomes da música sertaneja. E agora nós vamos cantar junto com Rafael Ranolfi uma música que você escreveu. A primeira música, Roberto. O que sou lembra você?
3: Sou lembra você, né? Um montão emocionado demais.
4: E a composição é do Roberto, do Zé Bétio e do Sebastião Vitor.
3: Vamos lá.
4: Aguenta com

0: o programa Roberto Meirinho, um programa feito especialmente pra você.
1: Passa guspe. Passa guspe. Deixa eu ver quem tá chegando aí.
0: É o Guilherme Santiago chegando aqui na sala de casa.
1: Sejam bem-vindos, amigos.
2: Rapaz, Roberto e Meirinho, que falar de vocês, hein, meus amigos? Nós é fã demais de vocês. Prazer muito estar aqui com vocês.
3: Ó, isso aqui é uma moda. Muita gente pode não conhecer, né? Mas é, são os grandes referências que nós tínhamos quando a gente começou a cantar. Uma das primeiras duplas assim que a gente começou a ensaiar. Lá de Goiás, chama Matão e Monteiro.

0: Aí foi na sala de casa do programa Roberto e Meirinho, nossos amigos Guilherme e Santiago cantando a música Envolva-me, ou O Verde da Felicidade.
1: A composição?
0: É deles, Ari Santana e do nosso queridíssimo Marcelo Costa.
1: Os meninos, quando você estiver aqui passando aqui por perto, pode chegar aqui, viu? Tá legal.
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0: 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E vamos de música, Bodão?
1: Vamos de música.
0: Agora vem cantar pra gente nossos amigos Rio Negro e Solimões cantando Sentado à Beira do Caminho.
1: A composição
0: do Roberto e do Erasmo.
1: Que dupla.
4: Meus amigos Roberto e Meirinho, que honra, que prazer participar desse programa, falar pra tanta gente nesse Brasilzão, vocês que a gente conhece há muito tempo, somos amigos de longa data, pessoas que a gente tem um profundo carinho, um profundo respeito pela história que tem dentro da música sertaneja.
5: Arrepia, galera!

0: Não saia daí, continue por aqui, porque a audiência tá lá em cima. E o programa Roberto Meirinho volta já já. É VaptVupt, né, Badão?
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2: 4:47.
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1: Voltamos, gente!
2: Olá!
1: É eu, bem! É o programa Roberto Meirinho pra todo o Brasil e fora dele também. E agora chegou a hora do Fuzuê.
2: Fuzuê!
1: Onde a gente canta pra você. Vamos começar com Tá Pegando Fogo na Minha Casinha.
2: Composição?
1: Vanderlei Martins e o Gentil Spunk. Aguenta, coração! Agora é pra você, Roberto Meirinho, a hora do Fuzuê.
3: Bota pra torar!

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0: Daqui a pouco você vai ouvir.

0: sucesso, o Brasil inteiro cantando É Pai Pum em todas as plataformas digitais e aqui na sua rádio preferida. É Pai Pum. E a moda você ouve aqui, daqui a pouquinho.
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2: Ai, que bom! Ai, que gostoso! Fazia tempo que eu não ouvi.

0: músicas que são imortais, né? Essa é uma delas, essa composição maravilhosa do nosso querido Goiá, né?
1: Do Almir e do Pereirinha, a música Gente de Minha Terra.
0: É música que não passa nunca, gente, é uma história gostosa, né? É, poxa, é sensacional.
1: E quem cantou foi nossos ídolos eternos, Belmonte e Amaraí.
0: Belmonte e Amaraí.
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4: Alô, meus amigos Roberto Meirinho, que Deus possa abençoar muito aí a carreira de vocês, e eu quero agradecer você em nome de todos os comunicadores, os radialistas, pela essa homenagem que vocês estão aí colocando pra gente, né? A todos esses profissionais do rádio. Muito obrigado, viu? E lembre-se, tamo junto e misturado sempre com Deus no comando.
1: Aí foram nossos amigos Mafra de Santa Catarina, Val Couto do Paraná e Oswaldo Alves do Mato Grosso, os amigos do rádio que sempre carregaram a bandeira da música sertaneja.
0: Com certeza.
1: E divulgaram sempre, né, Roberto? Nós

0: dos artistas da música sertaneja. Todos nós devemos ao homem do rádio, né?
1: Com certeza, sem dúvida alguma. Nosso muito obrigado a todos vocês, né, que participaram agora. E também esses que não participaram ainda.
0: Exato.
1: Né? Pode mandar
0: são
1: o recadinho.
0: Centenas e centenas de rádios que estão retransmitindo hoje o programa Roberto Meirinho para todo o Brasil e fora dele também.
1: Nós temos o maior respeito pelos profissionais do rádio.
0: Exatamente. Roberto e o meu pai sempre ensinaram: a TV é a vitrine, mas a rádio é o alicerce.
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0: nossos amigos Zé Rico e Ricaço. Eita, nós, dois meninos bacana, batuta de bom, chegando aí pro sucesso, cantando bonito aqui no programa Roberto Meirinho.
1: É, e essa música aí, vários artistas gravaram, né, Meirinho? É um sucesso sensacional. E eles estão participando, estão lutando, estão na batalha, né?
0: É verdade. Eles que vêm naquela linha do Zé Rico, né? Milionário Zé Rico.
1: Grande abraço.
0: E cantaram bonito aí, vá pro inferno com seu amor. A caminho do sucesso, Zé Rico e Ricaço. Um abraço, meninos. Sucesso cada vez mais. É o programa Roberto Meirinho, programa feito especialmente pra você.
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0: Não sai daí, continue por aqui. A audiência tá lá em cima e o programa Roberto Menino tem muito mais música sertaneja pra você.
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2: 5 e 4.
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0: que eu faço pra conquistar seu coração, paixão?
1: Meus amores, amores da minha vida, as mulheres são as paixões da minha vida.
0: É o programa Roberto e Meirinho no quadro Ei Mulher, o quadro mais gostoso do programa, sucesso em todo o Brasil e fora dele também, onde desfilam as grandes musas da música sertaneja. E hoje, Roberto, estamos começando com ela, que ela é a nossa brasiguaia, sucesso no Brasil, sucesso no Paraguai, sucesso no mundo inteiro, a nossa querida Perla.
1: Opa, que beleza.
0: Música índia.
1: E a composição?
0: A composição é do Manuel Ortiz Guerreiro, do José Assunção Flores e uma versão do José Fortuna. Aguenta, coração, programa Roberto Meirinho, é a Perla cantando.
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0: mundo. Cantou aqui a nossa querida Perla, no quadro Em Mulher, no programa Roberto Meirinho, o quadro mais gostoso do Brasil, né, Roberto?
1: É, esse quadro é uma doçura.
0: É um mel.
1: Um abraço a todos vocês, meus ouvintes, nossos ouvintes, né, Meirinho? De todo o Brasil, mais uma vez, muito obrigado mesmo, porque vocês estão dando uma audiência violenta pra gente. Muito obrigado, né, Meirinho?
0: É o programa Roberto Meirinho, sucesso em todo o Brasil e fora dele também. E agora, Roberto, eu queria te fazer uma pergunta. Você chegou a conhecer Nonô e Naná?
1: Nonô e Naná, opa, casa de caboclo.
0: Ah, então é essa música sucesso. Mesmo que eles vão cantar aqui.
1: Amigos, né, muito, muito amigos da gente.
0: E o Nonô é o Nonô Basílio, compositor dessa música, que
1: grande
0: foi gravada
1: compositor.
0: Na Chantecler em 1967.
1: Isso aí.
0: Então, numa homenagem, no quadro Em Mulher, homenagem a Naná. Nonô e Naná cantando Casa de Caboclo.
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Roberto Meirinho, nós estamos saindo agora aqui indo pro Mato Grosso do Sul. Toca um modão pra nós, caminhoneiros do Brasil, companheiro.

0: quadro em mulher recebe Paula Fernandes cantando com Dominguinhos a música Caminhoneiro.
1: E a composição?
2: É do Roberto e do Erasmo Carlos.
3: Deixa eu tomar um pouquinho de café, pode?
0: Pode, vamos tomar um cafezinho, boa ideia. Vamos lá, Botão.
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5: 5:21. 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
2: Estamos de volta com o programa Roberto Meirinho para todo o Brasil e fora dele também. É eu, bem!
3: Eu queria dizer uma coisa muito importante. Se caso chover, não aguarda a horta, tá?
2: É o programa Roberto e Meirinho, muita alegria.
3: É cultura,
2: no seu
3: né?
2: Rádio. É cultura e muita informação.
3: Olha o telefone aí, Meirinho.
4: 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Não,
2: pode deixar. 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
5: Alô?
2: Quem é?
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1: Olha, mas novidade em rima de novidade, hein? 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
4: É eu, velho!

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1: vai dormir, piastro!

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1: Paz e amor no coração.
0: Paz e amor no coração, é isso aí, bodão. Regaço. E agora, Roberto, vem um cara que você conheceu muito ele, Lindomar Castilho.
1: Lindomar Castilho, meu grande amigo, fizemos vários shows juntos, né? Na época, né? É um cara espetacular.
0: Autoria dele e do Ronaldo Adriano, nosso grande amigo. E essa música é sucesso em todo o Brasil, sabe por quê? Você é doida demais.
1: É doida, muito doida.
0: A música da Astemosa.

0: Mas vá, vivente, tu não vai me tocar uma música do Sul, tchê?
1: Vá, tchê, mas com certeza, tchê. Vem aí, Gaúcho da Fronteira, cantando Adeus Mariana.
2: É a composição?
1: É do Pedro Raimundo. É o programa Roberto Menino.
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0: Não sai daí, continue por aqui. A audiência tá lá em cima e o programa Roberto Menino tem muito mais música sertaneja pra você.
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2: 5:37.
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Sucesso, ele, Thiago Silva, cantando uma música, Toca um Trio Parada Dura, uma composição do Thiago Silva e do Nino de Andrade. Guardem bem esse nome, hein? Thiago Silva cantando Toca um Trio Parada Dura, A Caminho do Sucesso.

0: Mas tu tá comendo vidro, menina?
1: Não, vô. Você tá chupando a preta da água.
2: Olha aí, o sogro do Jean, músico da dupla Matão e Monteiro, cantando com suas netinhas a música Tu Tá Comendo Vrido. Grande sucesso de Roberto e Meirinho. Faça como ele e você também. Você que tá com o violão na mão ou não, ou tá com a família, ou tá com as netinhas, cante uma canção que a gente mostra pro povão. Mas tem que ser uma canção do Roberto e Meirinho.
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0: isso aí, na Salada Musical você ouviu Roberto Meirinho com nosso amigo Claudinei Araújo cantando a música Chora Coração. Com nosso amigo Tássio Mendes nós cantamos a música Vou Pagar Pra Ver. E com nossos amigos Caju e Castanha, Tu Tá Comendo Vrido. Um sucesso atrás do outro aqui no programa Roberto Meirinho, a festa da música sertaneja.
1: Para refletir.
2: Cada cicatriz que temos é a confirmação de que uma ferida sara. Cicatrizes são marcas de superação que só um verdadeiro guerreiro possui.
1: Já vou ficar com saudade de vocês. Meus amigos, fiquem com Deus, porque graças a ele a vida continua. Um abração aqui do Roberto.
0: E o Uta bem gostoso do Meirinho. Não saia daí, a audiência tá lá em cima e a próxima atração é imperdível. E vamos encerrar o programa hoje com música nova. Sangue Sertanejo, Roberto e Meirinho conquistando o Brasil. Tchau, gente!

0: 5:54.
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0: Alô, amigos, alô, senhoras, alô, senhores, cordialmente.
1: Bom dia!
0: Estamos aqui mais uma vez para darmos início já ao nosso querido e tradicional programa, o programa
1: Alegria, Alegria!
0: Gente, é uma alegria, né? Você acordar de manhã cedo, você ligar o rádio e escutar o programa Alegria, Alegria. Escutar a Lurdinha, né? E também a
2: Isabel Cristina.
0: Eu quero então agora trazer José Vitor Santana Gomes de Barros para uma linda oração.
3: Santo anjo do Senhor, meu zeloso guardador, se é time com fior, a piedade divina, sempre na régio, guarde, governa e ilumine, amém. Anjinho da guarda, cuida de todos nós, amém.
0: Quero dizer que hoje o nosso programa é bem diferente, é um programa totalmente que você vai ficar apaixonado. Se você já era apaixonado pelo programa Alegria, Alegria, então hoje você vai ficar mais ainda. 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
0: E então tá aí. Então, já que estamos falando e começamos o nosso programa falando do bar e mercearia da Vina, então eu

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0: E para abrir o nosso programa Alegria, Alegria, vamos trazendo que música hoje para abrir o nosso programa?
1: Folha Seca, Amado Batista.
0: Então vamos ouvir.

0: 3261-3162.
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0: Como é gostoso poder acordar de manhã, poder estar aqui fazendo o programa para você. Ah, legal, eu sei que alguém tem fogão a lenha e está curtindo o programa com um cafezinho feito no fogão a lenha. Daqui a pouquinho nós vamos conversar. Ô, Vina, também eu queria que você também dissesse qual é o seu convite para o dia 19. Qual é o convite que você tem?
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0: Então tá aí, qual é a música que vamos ouvir agora então?
1: É Marília Mendonça,

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1: Estamos aqui mais uma vez para dar continuidade ao programa Alegria, Alegria. 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Vina, eu também queria saber como você tem bar e mercearia e lanchonete também, como é que você faz os seus pagamentos?
2: Então, gente, hoje a forma de pagamento tem várias formas, né? Hoje fica devendo quem quer, né? A gente tem Pix, né? Que é a nossa modernidade de hoje, né? A chave Pix. E temos também cartão e dinheiro, né? Hoje a gente quase nem vê mais dinheiro na mão, né? Mas a gente tem a forma de pagamento. Temos o dinheiro, cartão de crédito, débito e o Pix, tá, gente? Então, tem três formas boas aí pra você pagar, fazer o pagamento. Então, o nosso barzinho hoje não se faz mais fiado, né? Então, não existe mais, né? Então, temos três forminhas boas aí pra fazer nosso pagamentozinho e ajudar aí o nosso bingão e o nosso dia a dia também, tá bom, gente? Então, conto com vocês.
1: Então, tá aí. E que dia que vai ser o nosso bingão?
2: Então, o nosso bingão vai ser aí no dia 19, né? Do 7, às 14h até às 17h. 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E comer o nosso pinhãozinho. Tá bom, gente?
1: Então, tá aí. E vamos também, então, dar um oizinho aqui pro seu Aldo também, que o seu Aldo também gosta de uma música. Bom dia, seu Aldo.
3: Bom dia.
1: Tudo bem?
3: Levando.
1: Vai indo, né, seu Aldo?
3: Vai indo.
1: Isso daí. Você quer oferecer a próxima música pra quem, seu Aldo?
3: A música pra mulher, né?
1: A esposa, se não.
3: É, se não, pega. Porque tem rodando esses anos todos.
1: Né? É, isso daí, né, seu Aldo?
3: É, isso aí.
1: E a música que o senhor queria ouvir?
3: É a Morena Linda.
1: Morena Linda?
3: É, a Morena Linda.
1: Então tá aí, minha gente.

0: 3621-3132.
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1: Oi, gente, tudo bem? Você já acordou? Já tomou um cafezinho? Já deu bom dia? Para quem está do seu lado, ah, isso é muito bom, né? Você já olhou na janela para fora e já agradeceu a Deus por mais um dia? Ah, isso é muito bom, né? É bom agradecer a Deus por mais um dia. E estamos aqui, então, nesse programa maravilhoso que você está ouvindo. E vamos, então, falar agora com a Vina para falar mais um pouquinho sobre o bingo que vamos agora realizar no dia 19. Vina, com você, Vina.
7: Então, gente, tô passando aí novamente, né, para convidar vocês, né, que a semana tá chegando, domingo, né, que já tá próximo aí, dia 19/7, no próximo domingão. Então, convidando vocês, comprando uma cartela por R$20 e trazendo um amigo ganhar a outra cartela. E também quem trazer 2 quilos de alimento, quem não consegue um amigo para vir nesse bingão, para prestigiar a gente, ganhará uma cartela também, tá bom? Então, quem tem dificuldade de trazer um amigo para trazer 2 quilos de alimento, que a gente vai fazer uma ação bem legal e diferente esse ano, tá? Então, traga um amigo, traga a gente para prestigiar nosso bingão, que vai ser maravilhoso, e participar desse dia maravilhoso, que é um domingo bem legal.
1: Então tá, e você é nosso convidado. E Vina, também eu queria que você nos dissesse mais uma vez o endereço.
7: O endereço do bingão será localizado na rua Arthur Pofo, no bairro Santa Terezinha, número 2365. E nós temos a nossa chave Pix. Quem não pode vir, né, gente, quer jogar também, é só fazer um Pix. A gente marca o nome da cartelinha da pessoa atrás e a gente joga, tá? Não vai ter erro, tá? Vai ser bem transparente. E quem quiser fazer dessa forma, a gente tem a chave Pix, que é 091-944-849-61. Então pode fazer nesse CPF aí, a gente marca aqui certinho e dá pra pessoa jogar. O valor da cartela é R$20, tá? E lembrando, quem trazer um amigo, né, ganhar outra cartela. Tá bom, gente? Então essa é a chave Pix, 091-944-849-61.
1: Então tá aí, minha gente, então, este é o meu, é o seu e é o nosso programa, é o programa Alegria, Alegria. E a música que vamos rodar agora, Vi, né?
7: Do Chico Rei, Paraná.
1: Então vamos ouvir.

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2: Oi, gente querida, bom dia, bom dia, bom dia. Tudo bem? Tudo tranquilo? Ah, que bom, né? Então você já está bem informado onde fiquem as novidades que temos aqui no Bar da Vina. Ô Vina, também vamos ter esse bingão agora dia 19 e queria que você falasse quais são os prêmios que vai ter.
3: Então, nossos prêmios desse ano vai ser diferente, tá? A gente vai fazer jogar aí R$1.000, né? Nas rodadas, mas equivalente a 5 rodadas, R$200 cada rodada, no caso, né? 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
2: Então tá, você é nosso convidado para vir participar no dia 19, o grande bingão do Bar e Mercearia
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2: Então tá, você é nosso convidado então especial, e nós vamos falar com a dona Darcy, que também ela gosta também uma linda música da Casa da Vovó, é isso? Vamos ver então, dona Darcy, e para quem a senhora quer oferecer, dona Darcy, essa música?
4: Ah, vão merecer pros filhos, né? Os netos, que estão tudo aquilo da gente todo dia.
2: Que bom,
4: pra, né? Todo mundo, né, que tá ouvindo o programa.
2: Ah, a gente fica feliz. E como você tá se sentindo com a sua filha agora?
4: Tô sentindo bem feliz.
2: Esse bingão aí.
4: Bem feliz.
2: Feliz.
4: Eu adoro jogar bingo.
2: Oba! Então convida o pessoal pra vir jogar um bingão.
4: Vem, gente, vem jogar bingo. Quem gosta, vem. É dinheiro, é outras coisas. Tem brinde extra.
2: Você é o nosso convidado especial e a música que vamos trazer é a música da
4: A Casa da Vovó.
2: Então vamos ouvir.

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1: Estamos aqui mais uma vez para dar continuidade ao programa Alegria, Alegria. 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
1: Então tá, e qual é a música que vamos, então, o relógio tá mandando, Vina, qual é a música que vamos ouvir?
2: Então, pra finalizar, né, nosso programa, eu gostaria de ouvir, oferecer pra toda a família, pra toda a programação, que o Bar da Vina é bar de família também, né, então, aquela música Oração da Família.
1: Então tá, foi muito bom, Vina, vir aqui, você também sendo nova patrocinadora, a gente só tem que agradecer e convidar você para estar no próximo domingo com mais um programa Alegria, Alegria. Alegria. Tchau, tchau, gente.

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3: Dentro de 30 segundos, mais um programa de audiência aqui na Sentinela. 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

0: Então, bom dia, você ligado com a gente. É 7:01, 7:01, estou chegando no seu rádio nesta manhã de sábado, através da 97.9 FM, fazendo uma verdadeira legião de amigos.
1: Dali, garoto!
0: Você ligado com a gente, para você no seu local de trabalho nesta manhã de sábado, para você do volante, obrigado pela carona que nos dá. Para vocês internautas nos quatro cantos do planeta, com som e imagem. A imagem de momento, a princípio, é o que a emissora ela tem, né, para oferecer para vocês. Esta manhã de sábado. Com a imagem já surrada pelo tempo, não é verdade? É. Pois é. Sete horas com mais dois minutos. Mas enfim, a todos vocês uma ótima recepção. Lembro você que eu fico então com você na comunicação aqui no canal 97.9 FM até as 8:30 com você.
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0: É verdade, sou eu mesmo de peito aberto com muita alegria, todos os dias fazendo aquilo que gosto e gostando de

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Nosso WhatsApp é o 988380192. Bati um papo com meu amigo Pablo essa semana do Lanches do Sul. Ele falou pra mim: eu quero presentear domingo um ouvinte da rádio 97.9 FM. Pode vir buscar um frango assado aqui por conta, por minha conta. Ele disse: pode lascar sábado de manhã. Eu quero presentear com frango assado um ouvinte da rádio. Então, 988380192 é o WhatsApp mais popular.

0: 7:05. 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
0: 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Olha pra gente encerrar o assunto aqui, ó. 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Então, 988380192 é o WhatsApp mais popular da cidade.

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7 horas com mais 14 minutos, você ligado com a gente nesta manhã de sábado. Obrigado, viu, pela companhia. Para você que está no seu local de trabalho, para você que está tomando aquele café da manhã já logo cedo, vai para a peleia. Obrigado, viu? Bom trabalho para você. Vamos aqui o nosso

0: Pessoal de Ilhota, pessoal de Ilhota. O meu amigo, do peito. Meu amigo Heitor, bom dia, Heitor.
1: Bom dia, meu amigo. Aqui é o Heitor aqui de Ilhota. Um abraço, meu amigo. Bom final de semana.
0: Pra você também, querido, meu amigo Heitor, da bela e linda cidade de Ilhota. Já ligado com a gente nesta manhã de sábado. É o garotinho Heitor. Um abraço pra ti, rapaz. Bom final de semana pra você e toda a sua família, tá certo? Pessoal do bairro 7, meu amigo Leonardo. A Vitória também, a Luzia Martendal. Pessoal do bairro 7 de setembro. Meu amigo Pedro Nicoleto da margem esquerda. E o filhão Edenilson de Ávila Nicoleto. Bom dia pra você, Margarida. Margarida é nome de uma flor, não é não? É verdade, Margarida é uma flor. Margarida Riffel da margem esquerda. Pessoal do Arraial do Ouro. Lá deve ter muito ouro, né? Eles falam Arraial do Ouro. Ou já teve, né? Já meteram a unha, né? Ô, Joelma, bom dia.
2: Bom dia, meu querido. Aqui é a Joelma do Alto do Baú. Um ótimo sábado para todos e desejo essa linda programação com essa voz maravilhosa desse locutor querido da Rádio Sentinela de Gaspar para todos que estão ouvindo. Uhul!
0: Obrigado, querida. Obrigado pela participação, pelas palavras que incentivam a gente aqui, né? A levar a programação da 97.9 FM aos sábados, logo cedo já, né? Já acordando o pessoal, não é verdade? Meu amigo Valdemar do Arraial. Rapaz, isso aqui é um caso de dar uma surra no homem desse, viu? Ele manda aqui a mesa farta, tomando o café da manhã. Ali tem aquele pão, olha só, tem aquele salame, tem aquele chocolate. Tem mais do que ele tem um pote de açúcar. Tomando aquele café da manhã lá no Arraial. Aí um convite que é bom nada.

Eis o pessoal judei aqui do comunicador, né? Mas tá valendo, Valdemar, um abraço, querido. Pessoal da Arraial do Ouro. É, mas agora aqui eu vou retirar o que eu falei, viu? Ele mandou aqui, ó, mas é só vir. Eu quero ir. Quer ver como é que tá a minha agenda para os finais de semana? Quero começar a visitar esse pessoal bacana que convida a gente, né? Ô Valdemar, um abraço, querido. Bom final de semana pra você e toda a sua família, tá certo? 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Bom dia pra você, Lourdes, bom dia com alegria, um abraço de hoje é pro meu filho Gert Blazer. Gert Blazer Júnior ficou mais velhinho. Ô, Gert Blazer Júnior, vem cá. Agora é nós dois num papo reto, um papo gordo, certo? Você aí, ó, o Gert Blazer Júnior, larga essa vida aí, ó, de ser mão fechada, rapaz. Final de semana, um sábado propício para a ocasião, não é verdade? Convida os amigos, os familiares, nós aqui da rádio, certo? E faz aquele bolo, aquela comilhança, aquela carnança, não é verdade? Então, ô Gert Blazer Júnior, um abraço.

0: Aniversário ao Gert Blazer Júnior. Olha só, legal, hein? Final de semana, não é verdade? 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
0: Tá vendo só, o pessoal tá falando aí, que é uma delícia, viu? Fala com o Nando, o Joel, a Carla, o Gustavo, o Arthur. Vamos aqui, Elisete Camargo. Elisete, bom dia. Olha, um bom dia. 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Estão vendo só? Esse é um zap que o comunicador anima, não é verdade? Anima aqui o programa, porque já recebeu o convite, né? Ele começa a trabalhar sábado, 5 horas da manhã. 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

0: Vamos aqui, quem está com a gente, que não tem o nome, mas enfim, bom dia.
1: Bom dia, aqui é Dora. Queria participar do sorteio da Rádio Sentinela do Vale. Obrigado.
0: Eu tenho hoje lá no assado do sul do meu amigo Pablo e também a Franciele, para você buscar amanhã, depois das 10:30, frango assado recheadinho para você. E olha que o nosso amigo Pablo é bom de negócio, é uma barbaridade. Olha, o pessoal manda áudio pra rádio aqui, no máximo 20 segundos, tá certo? Ana Maria, deixa mesmo com a gente, bom dia, Ana Maria. Que alegria invada seu coração e o seu dia seja uma benção. A Terezinha Vitorino, bom dia, feliz sábado. Meu amigo João Riffel, quero participar do sorteio, imagem esquerda. Um abraço, bom final de semana.

0: Quem lembra dessa música, um dos maiores sucessos do ABBA, né? Vamos aqui, 7h25. Quem está com a gente é a Cibele. A Cibele Nicoletti, bom dia, Cibele.
1: Bom dia, Miguel Vivoc. Aqui é a Cibele Nicoletti, Aldo Gasparinho. Quero participar do sorteio e ouvir com um Dalto muito estranho. Obrigado e bom final de semana.
0: É uma boa pedida, hein? Dalto muito estranho. Bom dia pra você, Rafaela. Rafaela do bairro Figueira. Bom dia pra você, Rafaela. Bom final de semana pra você e toda a sua família. A Juliana Koenig também. Bom dia, Juliana Koenig e José Carlos Dias. Sueli, deixa-me, Junque. Colocar o Pedro Junques também no sorteio lá do Belchor. Pessoal do Belchor Baixo. Pessoal do Belchor Baixo, aquele abraço. Também a Sara Koenig Dias, do bairro Figueira, participando do sorteio também. Bom dia, aqui é o Valdir do Poço do Julinho. Que Deus abençoe o nosso sábado. Temos na peleia. Quero participar do sorteio. Pessoal do Poço Julinho, da margem esquerda, aquele abraço. Bom trabalho para vocês. Obrigado pela companhia. Bom dia, Nelson Vipel. Bom dia, Isabel Vipel. Bom dia, William Vipel. Pessoal do Baú Central. Também Amanda Adão. Bom dia, Amanda. Alô, alô, alô, alô, alô. Tudo bem? Manda um alô pra nós. Alete Edemir do Poço Grande. Ô, pessoal bacana do Poço Grande, aquele abraço. Bom dia, bom dia, bom dia. É a dona Encrenca, queremos participar do sorteio. Alexandre Medeiros Correia e Flávia Regina Vandalen, também Correia, claro, do bairro Mateias, obrigado pela atenção dispensada. Bom dia, tô na escuta em Itajaí, no bairro Itopava. Manda uma música pra nós, um abraço. Pessoal da bela e linda cidade de Itajaí, lá do bairro Itaipava, não é Itopava não, viu, viu, Vog? É Itaipava, um dos principais bairros de Itajaí.

Bom dia, bom dia. Quero participar do sorteio. Carla Denise Dickmann, da Rua da Santinha, bairro Gasparinho. Pessoal do bairro da Santinha, aquele abraço.

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1: É 7 horas com mais 31 minutos. O tempo passa, o tempo voa. Pessoal da bela e linda cidade Ilhota, pessoal dos baús, nosso amigo Adriano, é baixa, deve ser isso? Adriano falando com a gente, bom dia pra você, Adriano.
2: Bom dia, meus amigos da Sentinela FM de Gaspar, que é o Adriano do Alto Baú. É, não é do Arraial do Ouro, mas aqui no Baú também acho que tem ouro algum lugar ainda. Marido da Joelma, mandar um abraço para todo o pessoal da rádio aí, pessoal de Gaspar, o pessoal da pastoral da Igreja Matriz de Gaspar, que a gente fez o curso de casamento, pessoal muito querido, que acolheu a gente 2 sábados lá, fizemos o curso, pessoal muito animado, pessoal de Deus mesmo, um abraço no coração para todos eles ali, da igreja, e todo o pessoal de Gaspar, e um ótimo sábado a todos aí. Obrigado.
1: Tá certo então, nosso amigo Adriano, lá do Alto Baú. Outro dia passei por lá, viu? Braço do Baú, Alto Baú, Baú Central. Pessoal bacana, pessoal simpático. Cresceu bastante, na verdade, os baús, né? Apesar da tragédia de 2008, muitas famílias se recuperaram, né? Com o tempo, claro, né? 2 dias, quero participar do sorteio. A Iris, muito bom dia pra você, Iris. É a Iris Sidneia Russi Shell e o filhão Leonardo Shell. E a Bruna Zavegnago, rapaz. Zavegnago, ali do bairro Gasparinho. Meu sobrenome é ruim de pronunciar, mas também aparece cada um aqui. Mas faz parte, né?

0: 7:34, agora sim. Agora chegou gente lá do barracão. É, os poderosos lá do barracão, Bateias, Óleo Grande. Rapaz, bom dia.
1: Oi, Miguel, eu quero participar desse sorteio aí, tá? Um bom dia pra você, que é a Eliane.
0: A Eliane, Eliane Chiminelli, lá do barracão. Bom dia, Ivete Souza, do bairro Lagoa. Bom dia, Ivete. Participando do sorteio, um abraço ao pessoal do bairro Lagoa, a família Souza. Wilson Flávio Gueder tem também com a gente, bom dia.
2: Bom dia, meu querido amigo Miguel, passa aí, bota o meu nome aí para o sorteio, fazendo favor.
0: Tá certo, querido. Nosso amigo Adriano lá do Alto Baú, acho que é Alto Baú que ele falou, já mandou pra gente um positivo legal, a audiência da rádio lá imensa no Braço do Baú, Alto Baú, Baú Central, Ilhota. Um abraço ao pessoal da bela e linda cidade Ilhota. Bom dia meu amigo, toco a música do Ricardo Braga, Uma Estrela Vai Brilhar. Também quero participar do sorteio, o Emerson Severino, o popular Bin Laden da margem esquerda. Sete horas com mais 35 minutos, você participa até as 8:15, certo? Para participar do sorteio, vai buscar amanhã lá no Assado do Sul.

7 horas com mais 37 minutos. Nosso WhatsApp é o 988380192. Meu amigo Beto do meu show, Beto, deixa-me. Ô Beto, rapaz, você também, tá, você tá me devendo uma parada aí, hein? Vou fazer uma visita um dia desses pra você no meu show mais. Nosso amigo Beto, deixa-me. Vamos prosear uma barbaridade, botar aquela caninha na brasa e contar uns causos, né? Tá certo, meu amigo Beto, deixa-me lá no meu show mais. Obrigado pela companhia, querido. Agora vou começar a pagar minhas dívidas. A Cibele Nicoletti do Alto Gasparinho pediu a música do Dalto, Muito Estranho. Você acompanha aqui na 97.9 FM. Bom dia.

0: Vamos aqui, 7:42. Você ligado com a gente, obrigado pela companhia nesta manhã de sábado. 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
0: 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Pessoal do bairro Figueira, Solange, Terezinha, Deschmes, bom dia pra você, Solange. 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Eu e o meu esposo fomos de noivos, olha só. A Adriana e a Joelma. É, já manda a roupa pra gente aqui. Vai ter um casório então por lá, né? Lá no Alto Baú. Pessoal do Alto Baú, aquele abraço. Então você é o nosso convidado, hein? Hoje festa junina lá no Alto Baú, com música ao vivo na lanchonete do Jairo Lanches, com fogueira, quentão e tudo mais, hein? A partir das 20h. É coisa da obra do Adriano e também da Joelma. Eles vão ser os noivos, olha só. Meu amigo Mano do bairro Gaspar Mirim, também ligado com a gente. A Lorena Zonta, bom dia, Lorena Zonta. A Milton Amaral, bom dia, Milton. Bom dia, Roseléa dos Santos. Ali do bairro Santa Terezinha. José Altairchel também com a gente, bom dia, José. Yolanda Stiller com a gente, bom dia, Yolanda. Ali da rua Artur Pofo, José Amaril da Silva, Artur Pofo, Luiz Fernando Zabel também do Artur, da rua Artur Pofo. Pessoal da rua Artur Pofo, aquele abraço. 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Pessoal do Belchor, aquele abraço, a família Jéssica do Belchor. Bom dia pra você, Ana. Bom dia pra você, Maciel. Pessoal do Belchor Baixo, aquele abraço. Bom dia, Silvana Vipel. Bom dia, Cauê. Bom dia, Sidney Cardoso. Lá do Baú Central, bela e linda cidade Ilhota. Vou pagar mais uma dívida para o meu amigo Emerson Severino. É, Ricardo Braga. Se o sol brilha para você todos os dias, uma estrela também vai brilhar no seu caminho.

0: É, vamos aqui, 7 horas com mais 52 minutos. Você ligado com a gente no Alto Gasparim, aquele abraço. Quero mandar um abraço para o meu amigo Vital Corradini. Ele e sua esposa, dona Cláudia. Lá do Alto Gasparim, pessoal bacana. Um dia batemos um papo aí, Vital Corradini, rapaz. Pensa num camarada bom de conversa, uma barbaridade. Ô meu amigo Beto, ô Beto, um abraço, querido. A família Corradini, a família Bergamo, meu amigo Eloy Bergamo, dona Elza Bergamo, dona Elza, um abraço, querida. Também a Fabiana, o Mas, a família Bergamo, obrigado pela companhia. Ah, do meu amigo Zé da Galinha também, a família Zé da Galinha. De quando em quando a gente pega numa conversa por lá, né? Meu amigo Zé da Galinha, Sidney Colete. Ô, dona Adelaide, um abraço, dona Adelaide. Dona Elza, mãe do nosso amigo Zé da Galinha também. Ô, pessoal bacana lá do Alto Gasparim. Vamos aqui, dona Cláudia Rodrigues mandou um beijo pra mim. Falando em papo cabeça, em papo gordo, ontem eu peguei o flagrês 2, rapaz, batendo um papo reto, um papo cabeça. É o nosso amigo Te Aplico, o nosso amigo Setembrino. Eles ficaram numa conversa pelo menos umas 2 horas, rapaz. É isso, ontem à tarde, né? Se pegar numa conversa lá, que foi uma barbaridade, bicho.
1: Há um serviço pra fazer, rapaz, mas vamos trabalhar, ô camada.
0: É.
1: Não tem outra coisa pra fazer, não? Pelo amor de Deus.
0: Bom dia, quero participar do sorteio Roseli Vila Nova do bairro Lagoa. Pessoal do bairro Lagoa, aquele abraço. Bom dia, quero participar do sorteio. Solenir Terezinha de Baché do bairro Gasparim. A esposa do Galo Cinza. É, tem isso também, verdade. Pessoal do Barracão, Bateias, Óleo Grande, Arraial dos Claudino, bairro Macuco. Pessoal ali do Morro Grande também. Rua Itajaí, Gaspar Grande, Gaspar Alto. Pessoal das cidades vizinhas, Luiz Alves, Brusque, Itajaí. Obrigado pela companhia. Celina Sassima, viu, velho? Bom dia pra você.
2: Bom dia, Miguel Bilbock.
0: Opa, epa,
2: aqui é a
0: epa.
2: Celina Vilver do Gasparim. Quero participar do sorteio, valeu? Coloco o nome do meu esposo, Evaristo Fernando Vilverde. Aquele abraço e um bom final de semana. Um sábado maravilhoso pra vocês aí da rádio.
0: Tá amém. Certo, tá certo, beijo. Querida, pra você também. Bom dia, Maria Aparecida Ribeiro Soares do Alto Gasparim. A família Soares do Alto Gasparim. Aquele abraço.

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Terezinha Vitorino e a filha Jéssica Vitorino Degal. 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
1: Gente amiga, 7 horas, ou melhor, 8 horas, pontualmente 8 horas. É com a gente nesta manhã de sábado, a Jéssica. Bom dia pra você, Jéssica.
2: Bom dia, Miguel, meu avô, tudo bem? Quero participar do sorteio, Jéssica do bairro Colonina. Terezinha Capistrano, tá bom? É um ótimo final de semana.
1: Pra você também, Jéssica, obrigado, querida. Vamos aqui, a Laíde Soares, bom dia, Laíde. Lá do Alto Gasparinho também com a gente, Alaide Soares, Alaide Soares Ribeiro. Lá do Alto Gasparinho, pessoal do Alto Gasparinho, aquele abraço. Bom dia, Paulo Sérgio da Margem Esquerda. Participando do sorteio, valeu, bom final de semana. Olha o pessoal da Margem Esquerda hoje. Hoje tem a feijoada do Manobra, hein? É lá no Sertão Verde. Você pode passar por lá na feijoada do Manobra. Rosa Elizabeth Russi, também as netas Maria Alice de Souza, Maria Gabriela de Souza e a filha Carla de Souza, ali do bairro Gasparim. Pessoal do Alto Gasparim, aquele abraço. Também com a gente toda aí, José Vanelli, do Alto Gasparim, participando do sorteio. Um abraço para você, Odaí. Bom final de semana para você e toda a sua família. Bom dia, bom dia. Colocar no sorteio quem aqui? Meu amigo Otávio Nicoletti. Bom dia, João dos Santos Soares.

0: Soares no alto, Gasparim, participando do sorteio. A família Soares em peso no alto, Gasparim. Obrigado, viu, gente, pela companhia. Nair Sher, é isso? Bom dia pra você, Nair.
1: Bom dia, meu amigo da rádio. Quero participar do sorteio ali. E sou do bairro Gasparinho, Nair Sher. E quero a música, se for possível, A Dama da Noite.
0: A Dama da Noite. É 8 horas com mais 2 minutos, você não participou ainda, então 988380192. A minha neta Maria Laura passou por aqui essa semana, recebi a visita dela aqui. E ela tem um recado pra vocês, viu? Ela disse assim: eu vou ajudar o vovô. Olha só o que ela aprontou pra mim, ó.
2: Nosso WhatsApp é 988-380192. Participe.
0: Estão vendo só? É 988-380192, o WhatsApp mais popular da cidade. 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O Nando, Joel, a Carlo, Gustavo, Arthur.
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0: 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Meu amigo Zida Silveira, o melhorinho do Gasparinho, falou aqui. Participar do sorteio. Bom dia, Felipe dos Santos, do Gasparinho. Bom dia pra você, Felipe. Queria participar do sorteio, já está participando. Meu amigo Gert Blazer, bom dia, Gert.
1: Bom dia, meu amigo Miguel. Tudo certo, meu jovem? Eu queria fazer parte do sorteio. Quero mandar um grande abraço lá pro Vitale e pra Cláudia Coradini, lá do Alto Gasparinho, porque hoje só da Alto Gasparinho, né? Quero mandar um abraço. Moro aqui na rodovia Jorge Lacerda, bairro Poço Grande. Sou Gert Blazer. Valeu, um abraço, meu irmão. Bom final de semana pra ti também. Tchau.
0: Um abraço, querido, nosso amigo Gert Blazer. É, um cidadão muito bacana, sempre participando com a gente. Juliana Mara Martins, Juliana, bom dia, Juliana Mara Martins, do bairro Santa Terezinha, participando do sorteio. Eu tenho mais aqui, bom dia, me mandou um bom dia, é a, deixa eu ver aqui, rapaz, Eroni Maria Pereira Chiram, ela está escrevinhando ainda, vamos ver o que é que ela vai mandar escrevido aqui. É escrevido, não, é escrito, né? Ainda bem que o Jean saiu para tomar um café, sabe? Aí se nós errar nesse espaço ali, ele não puxa nossas orelhas, sabe? Isso porque se ele tivesse aqui, ele já ia me corrigir, sabe? Vocês em casa não escutam, mas nós aqui escutamos o que ele fala. Ele já ia chamar o cidadão, né? E já ia conversar de perto.

8:08. Vamos aqui a Vilma Terezinha Bittenstein, ali do bairro 7 de Setembro, participando do sorteio. A Eroni Maria Pereira Xirema, gostaria de participar do sorteio. Bora ali na margem esquerda. Ô, Eroni, bom dia pra você. Bom final de semana pra você e toda a sua família. Bom dia, gostaria de participar do sorteio. Estou ouvindo a 97.9 FM. A Lucimar Jesus.

0: É, 8:09. Trazer o. Eu tava vasculhando aqui na. Nos discos de vinil da rádio ainda. Já não tem mais, faz tempo, né? Já migrou tudo pra P-Drive, assim, né? A planície também. Playnice. Eu achei aqui a cantora Lilian. Trazer um pedacinho dessa moda que eu não sei nem que ano, hein? Mas não é mais de ontem, não, rapaz. Essa música aqui, se não me falha a memória, é verdade. Se alguém sabe do lançamento do ano dessa música, pode mandar pra mim, tá certo? Juliana Mara Martins, bom dia, vamos.
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0: Sorteio de hoje. Mandou pra mim um café, um pedaço de bolo, é isso ali?
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0: Bom dia, quero participar do sorteio. Abençoado sábado a todos. Pamela do bairro Gaspar Mirim.
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0: Sou rebelde, a cantora Lilian.
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0: Eu tenho lembrança muito dessa música da minha infância, uma infância, claro, em tempo de escola, né? Mas não é mais de ontem, não, né?
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0: Olha aí a Rosileia dos Santos.
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0: 1978.
2: Aê!
0: É, o pessoal me ajuda aqui, rapaz. Legal, obrigado, viu, Rosileia?

Isso é bolacha caseira, receita da minha avó e minha mãe. A Juliana Mara Martins do Santa Terezinha. Essas receitas assim, rapaz.

0: Legal, gente, 7 horas, ou melhor, 8 horas, né? Com mais 14 minutos. Claudete da Trindade, bom dia pra você, Claudete.
1: Bom dia, Léo, é Claudete da Trindade. Ofereço
0: epa.
1: Da Trindade, Hugo Varela e Francisco da Trindade. E quero participar do prêmio, bota eu e Kika.
0: Cláudia Trindade e a Kika. É, gente, trocando nome do comunicador aí, né? É verdade. Juliana Mara Martins. É, já vou fazer o sorteio já.

8:16, já já vou fazer o sorteio para ver o ganhador ou a ganhadora. Veja só, e o ganhador ou a ganhadora que passar aqui na rádio, pegar um cartão com, né, o adesivo, aí a 97.9, amanhã, domingão, depois das 10:30, lá no Lanche do Sul, falar com meu amigo Pablo, certo? Pra amanhã, só vale para amanhã. Se passar aqui na rádio hoje até às 11 horas, certo?

0: 8:18. Meu amigo Beto, deixa meu do meu short baixo. Bom dia pra você, Beto. Bom final de semana pra você e toda a sua família. Pessoal dos 21 bairros do nosso município, obrigado pela companhia. Meu amigo João do Chapéu também ligado com a gente. 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
0: 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Trazer um pedacinho de uma música aqui, ó. Essa vai para o meu amigo Osni da Silveira. O amigo, nosso amigo Osni da Silveira. O Tia Plico, nosso amigo Setembrino, seu João do Chapéu também, entre outros, né? Lá pro meu amigo Adriano, lá do Alto Baú. Ó, tem festa junina por lá, hein? Meu amigo Adriano também, a Joelma. É 7 horas, 8 horas com mais 20 minutos.

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1: É, o Biluzinho Teteia. Essa música, na verdade, é do Sérgio Malandro, né? O Yarley regravou com a Nova Roupagem. Olha quem ganhava um Biluzinho quando era mais, né? Era o nosso amigo Osni da Silveira. O popular Galo Cinza. Segundo ele,
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1: Ele já nasceu e saiu andando, né? E ninguém pegava ele no colo, né? É, disse que era uma cuja, viu? É. Já zarpou-se, né? Aprendeu a andar na marra, mas é verdade. Olha quem ganhava um biluzinho também na época. É o nosso amigo Adriano lá do Alto Baú também.
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1: É 8h20, daqui a pouco o programa Contatos com a Cidade.
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1: Léo Miglioli já chegou no camarim principal da emissora. Ele e toda a sua equipe,
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1: né?
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1: Ele tem um camarim só pra ele aqui na rádio, né? Produtos vêm do Canadá.
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1: ele se produzir e apresentar o programa Contatos com a Cidade.
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0: 8:22. Quando eu era criança, nunca deixe de confiar nos planos de Deus. Ele está no comando da sua vida e está preparando um novo dia maravilhoso para você. Ô, Sueli Bittencourt, um abraço, querida, para você também. Que me segurava, dizia que gracinha. Olha quem ganhava um biluzinho também quando mais nova, sabe quem é? É a Ivonete lá da Bateias. Eu fui crescendo. Bom dia, quero participar do sorteio. Eu já vou rodar os tamborins da emissora já já, hein? Esquecendo.
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0: É, agora que tá moço, né, rapaz? É seguir a vida, né? 8:23, girando os tamborins da emissora. Vamos ver se é ganhador ou ganhadora, ganhadora ou ganhador. É ganhadora, Yolanda Stiller. Yolanda Stiller. Passa aí nossa emissora até as 11 horas de hoje, desse sábado. Esse sorteio só vale para amanhã, hein? Passa aqui na emissora até as 11 horas e pega o cartão e amanhã, depois das 10:30, você vai lá no Assados do Sul. Nosso amigo Pablo vai atender você com muita satisfação, tá certo?

Bom dia, bom dia, bom dia. Manda uma salve para a galera do Pozo Julinho Zimmermann. Bota eu no Sagó, já foi o sorteio, já faz tempo, né? É o João Ratke. Tá do Pozo Julinho, pessoal do Pozo Julinho, aquele abraço. 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

noite, amiga, não tem mais tempo, vem ele aí, ó. Todo produzido, já deixou o camarim, já dispensou a equipe de maquiagem. A equipe retorna na próxima segunda-feira. Já já ele apresenta o programa Contatos com a Cidade. A todos vocês que participaram com a gente, obrigado, viu, pela companhia. E até sábado que vem. Tchau, tchau.

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0: Alô, meu povo, muito bom dia!
1: Fala, Lê!
0: Falo mesmo! É sabadão, 18 de julho! Eu sou Léo Miglioli, até às 11 horas eu estou com você aqui na Manhã Sentinela. Hoje eu tenho um lindo relógio de pulso da Chait Relógios e Ótica que pode ser seu, hein? Ó, dia 15 foi dia do homem. Ainda dá tempo de você presentear o maridão, presentear o papai. Então manda seu WhatsApp aqui pra gente, 479-8838-0192, manda sua mensagem, 479-8838-0192. Eu tava fazendo até uma observação, né? Dia 15 foi dia dos homens, dia da mulher, a gente vê ali buquê de flor pra lá, é flor pra cá, floricultura, ganhando dinheiro. Eu não vi nenhuma mulher na rua com caixa de cerveja na mão. Mas talvez seja só uma observação que eu tenha notado, percebido, né? Mas tá tudo certo também. Então, ó, faz o seguinte, manda sua mensagem hoje, 479-8838-0192 e participa, tá certo? Hoje é dia 18, Dia Internacional de Nelson Mandela, dia de São Francisco Solano, dia do Trovador e dia Mundial da Escuta. Bom, amanhã é a final da Copa do Mundo. Amanhã Espanha encara a Argentina. E nós vamos descobrir quem será o grande campeão do mundo este ano de 2026. 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E atendendo o pedido aqui do meu amigo Marcos da Corema. Alô, Léo, bom dia. Ó, quero participar do sorteio. Aqui é o Marcos da Corema e manda aí uma música da banda Calmon pra gente começar esse sabadão.

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0: Vamos lá para nossa receitinha de hoje. Mandioca frita com bacon. Ingredientes: 1 quilo de mandioca descascada, 2 cubos de caldo de legumes, 2 colheres de sopa de manteiga, sal a gosto, óleo para fritar, 2 xícaras de chá de bacon cortado em cubos pequenos. Vou repetir os ingredientes, confere aí. 1 quilo de mandioca descascada, 2 cubos de caldo de legumes, 2 colheres de sopa de manteiga, sal a gosto, óleo para fritar, 2 xícaras de chá de bacon cortado em cubos pequenos. Modo de preparo: em uma panela de pressão, coloque a mandioca cortada no sentido vertical e o caldo de legumes. Cozinhe por 10 minutos após iniciar a pressão. Abra a panela e coloque a manteiga e o sal. A mandioca tem que estar macia. Se precisar, cozinhe um pouquinho mais, mas com a panela destampada. Escorra e espere esfriar completamente. Frite em óleo quente e em pequenas porções. Em uma frigideira, em fogo médio, frite o bacon até soltar toda a gordura e dourar. Escorra e espalhe sobre a mandioca frita e sirva em seguida. Mandioca frita com bacon, nossa receita de hoje. Até a próxima e bom apetite.
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0: Roxette, Listen to Your Heart. Sucesso!
1: Bom dia, meu amigo Léo. Me coloca aí nesse sorteio desse relógio de pulso da relojaria e ótica Shaik. Pedro Nicoletti, do bairro Mais Esquerda. Obrigado, abraço, um abençoado final de semana para todos.
0: Valeu, valeu, meu amigo, seu Pedro. Muito bom dia e um abençoado final de semana para você também. Oi, Nair.
2: Bom dia, Léo.
0: Bom dia.
2: Quero participar do sorteio ali, sou do bairro Gasparinho.
0: Certo. Beleza.
2: Que lindo relógio de pulso ali.
0: Show de bola. Boa sorte.
2: E se for possível, tocar tema da noite.
0: Opa! Essa é boa, hein?

Mandando um alô pra Romilda também. Oi, Romilda, bom dia. Alô pro meu amigo Saci. É o Valdir Souza, o popular Saci. Vamos lá, Bruno e Denner e Bruno e Marrone. A dama da noite.

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1: E vamos agora a um contato com o Sargento Gil, do Corpo de Bombeiros Militar de Gaspar. Alô, Sargento, bom dia.
2: Bom dia, Léo e ouvintes do programa Contatos com a Cidade, neste sabadão. Pois é, sabadão aí com expectativa de um sol pra aquecer os nossos corações esse sábado. Por enquanto aqui, cerração bastante baixa, mas como diz o ditado, cerração baixa, sol que racha. Vamos falar aí dos atendimentos do Corpo de Bombeiros realizado no dia de ontem. Total aí de 5 ocorrências. Foram um acidente de trânsito sem gravidade, 2 casos de origem clínica, 1 ocorrência não atendida e 1 auxílio apoio ao DITRAN na limpeza de pista. Havia derramado óleo e a DITRAN solicitou o apoio aí para que a gente jogasse ferragem lá para deixar essa via mais segura. No relatório que foi mandado aí para a imprensa, foi constado um incêndio. Não é incêndio, é auxílio, apoio aí ao DITRA. Foi preenchido aí provavelmente por engano. A todos um excelente final de semana, daquela secadinha amanhã básica na Argentina. Bora Espanha. Mas para aguentar os irmãos de novo não dá, né? Então, torcer aí. Acho que 99,9% dos brasileiros vão torcer amanhã para Espanha e eu tô ali. Sou Espanha desde criancinha. Esperamos que todos tenham aí um ótimo final de semana. Beijo no coração e até segunda-feira, querendo nosso Deus.
1: Valeu, Sargento! Forte abraço, meu amigo. Bom final de semana para você também. Ô, Léo, aqui é o Guilherme Zabel da Rua da Santinha. Ah, não, ele escreveu errado. Aqui é o Guilherme Zabel do bairro Figueira. Mandar um alô pro Altair Rogério Zabel do bairro Figueira, que também tá ouvindo. Aquele abraço, hein, pra toda a galera do bairro Figueira. Oi, Terezinha.
3: Léo, aqui é a Terezinha, cabeceira colorinha, gostaria de participar do sorteio.
1: Certo.
3: Bom fim de semana, abraços.
1: Valeu, querida. Alô pro Paulo Sérgio da Margem Esquerda. Lá na Margem Esquerda também tá a Luciana Vipel de Amorim. Alô pra Márcia Girardi do Santa Terezinha. Alô pra Yolanda Stiller, o José Amarildo e o Luiz Fernando. A Ironi Maria Pereira Chiran, Léo, tenha um abençoado sábado. Moro na Margem Esquerda. É minha conterrânea, como diz o Miguel. Alô também lá pro Flávio André Moreno da Colônia. Gente, se eu contar pra vocês, vocês não acreditam. Ontem de manhã, eu estava dormindo meu soninho da beleza, né? Antes de vir à labuta, antes de vir à lavoura, antes de vir ao trabalho, quando de repente, escutei um barulho diferente. Escutei um prrr. Aí diz, mas que barulho que é esse? Até minha esposa, que tem um sono pesadíssimo, se acordou com o barulho. Eu tava naquela fase, sabe, que você sonha, aí você não sabe se aquilo faz parte do sonho, faz parte da realidade. Aí eu acordei assim, meio dormindo ainda. A curiosidade matou o gato, né? Tive que levantar da cama. Aí fui lá pro outro quarto, fui buscar de onde vinha aquele som. Abri a janela, olhei pra minha hortinha, olhei pros carros, olhei, disse, meu Deus do céu, onde é que tá vindo esse barulho? Quando eu olho pra cima, tem um pombo de todo tamanho, parecia mais uma galinha. Agora, a curiosidade que eu trago para vocês é o seguinte: ao menos uma vez ao ano, próximo aí de julho, agosto, este pombo aparece lá em casa. E ele vai embora. Hoje mesmo ele não tá mais lá. Ele fica um dia lá. Depois ele vai embora. Ano passado, tenho até filmagem dele lá. Tava no chão lá na minha varanda, na minha garagem. Dessa vez ele ficou pelos altos, não vi ele descer, mas no ano passado ele desceu. Você vai dizer, ah, Léo, mas é só um pombo, é normal. Não, não é normal. É, por ser um pombo e por eu nunca nos meus 25, 26 anos morando lá, vi um pombo naquela rua. Eu até já batizei ele, é o Darcy o nome dele. Pombo Darcy. Alô pra Laide Soares Ribeiro do Alto Gasparim. Oi, Laide, bom dia. Bom dia pro meu amigo Mano Léo, mais um dia de lida, cansar o corpo para descansar a alma. Aí é até bonito de ler, né? Bom dia, Léo, aqui é a Rosângela Schmitz. Coloca o meu marido Valcírio no sorteio. E ó, vou trazer música.

0: Danilo e Davi, não mexe nas minhas gavetas, sucesso aqui no Contatos com a Cidade. Ô mano, bom dia.
1: Ô Leozinho, meu querido.
0: Ah.
1: Na escola Norma Mônica Zábio,
0: com
1: a minha querida irmã.
0: Minha professora.
1: Rogéria, diretora.
0: É.
1: Ano passado apareceu um pombo.
0: Ah.
1: Aí quiseram expulsar o pombo da escola.
0: Ah.
1: Tem uma professora que mora os pais em Joinville. Botaram o pombo dentro do carro da professora numa sexta-feira, levaram pra Joinville. Segunda-feira o pombo tava de volta. Uma Mônica Zaga. Outra missão, a professora tem parente em Curitiba, colocaram o pombinho dentro do carro, foram a Curitiba numa sexta-feira. Segunda-feira o pombo tava na escola na Alma Mãe Casada. Daí a direção da Rogerinha fizeram um pombalzinho. Pombo mora na escola Norma Mônica Casaba até hoje, tu acredita?
0: Eu acredito.
1: Grande abraço, meu querido.
0: Não, mano, eu acredito, sabe por quê? Ontem eu estava conversando com o Jean sobre esse pombo, e o Jean também é cultura, né? Aí o Jean trouxe a informação pra mim que os pombos, eles sabem o caminho deles, de onde eles nasceram até o ponto que eles viajaram. Então, tipo, por exemplo, os pombos correios, na verdade, eles retornam pra onde eles nasceram. Então, às vezes, mas o pombo correio vai no seu... Não, se ele nasceu naquele espaço, ele faz esse trajeto. Então, os pombos correios, eles, por exemplo, iam de um trajeto a outro, que eram os lugares marcados de onde eles nasceram. Ah, tu pode levar ele até tal lugar. Daqui a pouco ele volta para aquele outro local. Ele só sabe o caminho para aquele outro local. É uma curiosidade legal. Mandar um alô pra Dona Maria Rogéria, foi minha professora de arte, sabia, mano? Durante muitos anos, Dona Maria Rogéria me deu aula de artes. Hoje é diretora da escola Norma Mônica Zábio. Era braba, hein, mano? Era braba. Respeitava a Dona Maria Rogéria. Mas também era muito querida. Sempre sorrindo. Mas colocava respeito, tá? Isso eu te garanto. Era aula da Dona Maria Rogéria, mas nós ficava mais calminho, sabe? Porque o aluno, ele sabe, o professor, que ele pode passar dos limites e aquele que ele não pode, né? Dona Maria Rogéria não dava muito pra brincar, não, hein? Mas é uma querida, hein? Pode aproveitar que eu tô falando com o meu amigo Mano.

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5: Não é que hoje em dia os relacionamentos tá muito perecíveis, né? No meu tempo de namoro, que nós começamos a namorar, eu e a minha senhora, aos 13 anos, era diferente, não é que nem hoje que tem tudo esses luxos. Vamos ficar. Tu vai ver, ficar sem vergonha grande. Ficar roxo nas unhas da mãe dela, isso fica. Nem dá pra se apartar mais, né? Não, às vezes eu falo pra ela, tu nem intenciona em me largar. Eu te sigo. Não é que eu tenha medo da solidão, eu não tenho a coragem de amansar a outra sogra, não é?
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1: Valeu, Fran! Um abraço pra Deise, um abraço pra Cláudia, toda a galera aí da Minha Casa em Chovais.

0: o Patrick e o HJ, vida. 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

0: pessoal, tudo bem? Hoje é sábado. Bom final de semana pra você, sabadão, dia 18 de julho de 2026. Eu sou a Suzy Luiz, tô chegando com as previsões astrais pra esse dia 18 de julho. Vida longa, próspera e muito feliz pra quem dá mais um giro em torno do sol. E quem nasce no dia 18 de julho é do signo de câncer, com a personalidade do signo de Áries. São pessoas conhecidas por serem mais esportivas, corajosas, otimistas. Tudo de bom pra você que faz aniversário nesse sábado, dia 18 de julho. Áries, Touro e Gêmeos. Previsões astrais para hoje, Áries, nascidos de 21 de março a 20 de abril. Trombadas astrais acontecem no céu e é recomendado você controlar a sua grana e não gastar por impulso. A cor para hoje é o verde, números da sorte 38, 11 e 16. Touro, nascidos de 21 de abril a 20 de maio. Touro, hoje recomendações das estrelas é pegar mais leve e não criar tantas expectativas. É melhor manter a tranquilidade caso surja algum imprevisto. A cor para hoje é o dourado, números da sorte 28, 39 e 55. Gêmeos, nascidos de 21 de maio a 20 de junho, Gêmeos, o cenário não está tão redondo como você gostaria, mas com bom humor e jogo de cintura, tudo pode melhorar, só não espere muito das amizades. A cor para hoje é o laranja, números da sorte 03, 46 e 55. Eu já volto e falo com Câncer, Leão e Virgem.
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5: Tô de volta, gente. Mais um bloco de previsões astrais por aqui. Câncer, Leão e Virgem. Câncer, nascidos de 21 de junho a 21 de julho. Câncer, as coisas hoje podem ficar meio tumultuadas. Se você quer curtir esse sábado, explore o seu lado compreensivo para se dar bem com todo mundo. Cuide com mais carinho do seu organismo. A cor para você é o azul, números da sorte 12, 18 e 45. Leão, nascidos de 22 de julho a 22 de agosto. Leão, perrengues estão previstos e talvez seja preciso você ceder um pouco para conciliar esses interesses com quem convive. Procure se colocar no lugar dos outros e tente ser mais maleável. Cor para hoje, rosa, números da sorte 45, 09 e 56. Virgem, nascidos de 23 de agosto a 22 de setembro. Virgem, Vênus e Urano trocam vibrações e apontam mais equívocos. Não é motivo para você se estressar. Algumas coisas não dependem de você. Já à tarde, o clima melhora bastante. Cor para hoje, preto, números da sorte 29, 09 e 27. Eu já volto e falo com Libra, Escorpião e Sagitário em mais um bloco de previsões nesse sábado.
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2: Mais um bloco de previsões astrais para esse sabadão. Libra, Escorpião e Sagitário. Libra, nascidos de 23 de setembro a 22 de outubro. Libra, nuvens se amarram nos céus e vão ser maiores os desafios para você hoje, tá? Use a sua diplomacia para não entrar em tretas. Controle a vontade de falar algumas verdades. Fique longe de bate-bocas. A cor para hoje é o amarelo. Números da sorte 36, 39 e 48. Escorpião, nascidos de 23 de outubro a 21 de novembro. Escorpião, hoje as estrelas não dão muita moleza. Então redobre a sua cautela, tá? Perrengues estão previstos hoje. Cor para você azul, números da sorte 45, 22 e 74. Sagitário, nascidos de 22 de novembro a 21 de dezembro. A lua realça suas principais qualidades, Sagitários, mas traz alguns altos e baixos. Então tenha calma para saber lidar com todos eles. Cor para hoje branco, números da sorte 54, 11 e 56. Eu já volto com o último bloco e falo com Capricórnio, Aquário e Peixes.
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8: E vamos agora falar de esporte. Aí vem ele, Miguel Vilvoc.
9: Muito bom dia para você, Léo Miglioli. Bom dia para você que acompanha o programa Contatos com a Cidade nesta manhã de sábado aqui na 97.9 FM. Pois é, Léo Miglioli, a Copa do Mundo chegando então aos seus finalmente. Hoje às 16 horas, a França e a Inglaterra vão decidir o terceiro lugar. Caso aconteça o empate no tempo normal, terá dois tempos de 15. Persistindo o empate, a decisão do terceiro lugar vai para os pênaltis. Amanhã também 16 horas, horário de Brasília, Argentina e Espanha vão decidir o título do maior torneio de futebol mundial, isso nos Estados Unidos. Também, caso permaneça o empate no tempo normal, haverá dois tempos de 15. Persistindo o empate, a decisão da Copa do Mundo vai para os pênaltis. Da Copa do Mundo para o Campeonato Brasileiro. Brasileiro da Série A, 19ª rodada. Ontem Fluminense 1, Bragantino também 1. O Mirassol venceu o Grêmio 2-1. Na próxima terça-feira, às 19h30, tem Atlético Mineiro e Bahia, onde será testado neste jogo o sistema do impedimento semiautomático na Arena MRV Capital Mineira. Na próxima quarta-feira, 19h30, Coritiba e Palmeiras, 21h30, São Paulo e Atlético Paranaense, Internacional e Cruzeiro, Chapecoense e Flamengo. Quinta-feira, 19h30, fecha a rodada. Corinthians e Remo no Itaquerão, em São Paulo. Pela Série B, 18ª rodada. Ontem o Avaí foi até São Paulo enfrentar o São Bernardo e houve empate em 1-1. Resultado ruim para o Avaí porque permanece na zona do rebaixamento. América 1, Ceará também 1. Juventude 2, Cuiabá 0. Londrina 0. Botafogo de São Paulo também 0. Fortaleza 1, Novo Horizontino 0. Hoje às 16 horas tem Ponte Preta e Goiás, Criciúma e Vila Nova. Sport Recife e Operário, 18 horas de hoje, fecha a rodada. Atlético Goianiense e Atlético lá de Minas Gerais. Pela terceira divisão nacional é a 15ª rodada. Hoje às 17 horas tem Ferroviário e Maranhão, Santa Cruz e Figueirense. 18h30 tem Confiança e Itabaiana. 19 horas tem Volta Redonda e Anápolis. Amanhã 16 horas na Arena Simon em Brusque tem Brusque e Ituano. Ipiranga e Barra de Balneário Camboriú. Amanhã também, mas 18h30, tem Caxias e Botafogo da Paraíba. 20h30 tem Amazonas e Paysandu. Segunda-feira, 20 horas, tem Guarani e Inter de Limeira, Floresta lá do Ceará e Maringá. 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As informações para vocês nesta manhã de sábado. Eu volto a falar de esporte na segunda-feira no Jornal da 97.9 FM. Até lá.

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último bloco das previsões astrais por aqui, Capricórnio, Aquário, Peixes. Eu falo com você agora, Capricórnio, nascidos de 22 de dezembro a 20 de janeiro. Capricórnio, vários aspectos tensos marcam presença e por isso é melhor segurar a onda nos gastos, evitar decisões que você pode se arrepender. A cor para hoje é o violeta, número

0: da sorte 330826. Aquário, nascidos de 21 de janeiro a 19 de fevereiro. Aquário, exigências e cobranças tiram você do sério, mas se você levar as coisas na esportiva, pode se livrar de qualquer saia justa. A cor para hoje é o azul marinho, números da sorte 170851. E para finalizar as previsões, peixes, nascidos de 20 de fevereiro a 20 de março. Peixes, os astros avisam que algumas coisas não estão descartadas. É preciso dobrar a paciência e recorrer ao seu lado mais compreensivo. O clima melhora à tarde, evite se expor ou comentar sobre assuntos delicados. Cor para você, lilás, números da sorte 12, 28 e 39.
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10:06. Quero mandar um alô pra Cláudia Lúcia Rebelo. Oi, Cláudia, bom dia. Meu amigo Hamilton Amaral. Alô, Hamilton. Ó, meu amigo Fábio Bernardes já está fazendo aquele cafezão na sua cafeteira futurista, sua cafeteira moderna. Oi, sua cafeteira única, né? Olha, eu passaria sede, ô Fábio, com a cafeteira dessa, hein, rapaz? Se você de casa vê a cafeteira que o Fábio tem aqui. Olha o legal que ela marca aqui, ó. Tipo, ó, se ficar no 2, café forte, hard, olha só. Legal, legal demais sua cafeteira, ô Fábio. Mandando alô lá pro Heitor da Ilhota. Alô, Heitor, bom dia. A Carla Denise Dickman. Oi, Carla, bom dia. Alô pra Luzia, Isabel Vipel, Ilha e Amanda. E o Sidney, o Cauê e a Silvana também. A Andréa Maraschi mandou aqui uma mensagem. Olha que legal, Léo. Legal e triste também, né? Ela mandou assim, ó, Léo, a minha mãe faleceu e um passarinho ficou aqui na janela durante um mês, todos os dias. A minha mãe morava comigo. Olha que bacana, né?

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0: 10:20. Alô pro meu amigo Antônio Stiller da margem esquerda. Alô, Antônio, bom dia. Oi, Tere, bom dia.
1: Bom dia, Tere França do Alto Gasparinho. Quero participar do sorteio. Toco uma música com um sorriso lindo. E preparados para amanhã. Vamos torcer para a Espanha. Preparei até as castanholas. Um bom final de semana para nós. Beijo.
0: Valeu, Tere. Um abraço, querida. Mandando alô aqui também pra Marli. Oi, Marli.
2: Bom dia, Léo.
0: Bom dia.
2: Um ótimo sábado ali pra você.
0: Obrigado.
2: Cheio de alegria e de paz ali.
0: Amém.
2: Ô, Léo, toca ali pra mim com Ana Castela Boiadeira.
0: Opa.
2: Se for possível.
0: Deixa comigo.
2: Gostaria de ouvir.
0: Claro.
2: Abraço.
0: Valeu, querida. Um abraço. Obrigado pra você também. Ó, vou fazer o seguinte, vou atender a Tere primeiro e daqui a pouco tem Ana Castela.

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0: 10:36. Alô, Claudete.
1: Bom dia, Gil. Claudete da Trindade, do Poço Grande. Bota ele aqui no sorteio. E ofereço música pra todo mundo da facção.
0: Tá certo, Margarete. Ah, quer dizer, Claudete. Não é o Gil, não, é o Léo. Mandando alô pra Rosane Coradini Stiller. Oi, Rosane, bom dia. Alô pra Oswaldina Rangel. Léo, tô ligado na sentinela desde as primeiras horas da manhã. Tô na escuta do seu programa, hein? Alô pra Ivone Costa, Margot, Antônio também ligadinhos com a gente. Dona Rosa Reiser, lá da Lagoa. Alô, Dona Rosa. A Marlete de Bortoli dos Santos também tá ligadinha com a gente. A Lucimar, Léo, quero muito ganhar esse relógio, hein? Tem muito tempo que tento ganhar, hoje eu tenho fé. Léo, quero curtir um pouco de Modern Talking. Aí você tá curtindo aí We Are The World, pedido da Márcia.

0: Oi, Zilda, bom dia.
1: Bom dia, Gil. Não, é Leozinho. Bom dia, Leozinho. Toca a música aí pra nós com o Flávio Dalcin, Folencinho, pode ser?
0: Opa.
1: Quero oferecer aí pras meninas da facção da Márcia, da facção da Ita, lá pra Inês, pra Lourdes, pra Correca, né? Pra Oswaldina. Tá bom? Lá pro Enéas, pro mim e pro Nica, tá bom?
0: Ai, tá
1: pra todos que estão ouvindo essa querida rádio.
0: Valeu, Zilda, um abraço, querida. Alô pra minha amiga Silvia da margem esquerda e a Rosita Miller e o Salésio lá do bairro 7. Oi, dona Elvia, bom dia. Dona Elvia de Pinho lá da Pedro Simão.

0: pedido da Lucimar. Pediu Modern Talking Brother Louie. Quero mandar um alô aqui pra Dete. Léo, como é que está a Luna? É, não tá muito bem não. Tá com uma influenza B? E provavelmente eu saindo aqui dos estúdios Sentinela terei que levá-la até o hospital. Mas vai ficar boazinha. Hoje é criança que vai pra creche, não tem muito segredo não. Acaba ficando doentinha, mas tá tudo certo. Vai ficar boa. Quero mandar um alô aqui pro José Altair Shell, meu amigo Dedeco. Alô pro Valdemir Roncalho, o popular Mi, lá da bateria. Alô pra André Goulart e a Dalci. Léo, manda um abraço pra Elvia de Pinho, que é prima da minha mãe. E ó, a Lília ficou faceira com a vitória do Mengão ontem, hein? Não sei se vocês sabem, mas ontem o Mengão venceu, ontem o Flamengo venceu o Olímpia do Paraguai por 4-2, hein? Ah, o Flamengo mostrou um bom futebol ontem, né? Que seja assim no Campeonato Brasileiro. Ontem o Fluminense empatou com o Bragantino, o Grêmio perdeu pro Mirassol e o Bahia venceu a Chapecoense por 2-0. E amanhã tem final de Copa do Mundo, hein? Quero só ver amanhã, hein?
1: Bom dia, Léo.
0: Bom dia.
1: Joia? É, coloca eu, o meu marido Paulinho e a minha neta Alice.
0: Claro.
1: Bertaldi, no sorteio.
0: Beleza.
1: E se puder, toca uma musiquinha aí do Árvore, do Nazaré.
0: Opa. Beleza.
1: Eu gosto muito dessas músicas.
0: Beleza.
1: Obrigado e um abraço.
0: Fechou. Mas antes eu vou atender o meu amigo João.
2: Bom dia, meu amigo, tudo bem?
0: Bom dia.
2: O Joãozinho Bilhota aqui.
0: Bom, Joãozinho.
2: Ô, manda uma música aí bem bonita pra todos os ouvintes e pra dona Zilda aí. Ela sempre fala o nome de todo mundo, né? Acho legal isso aí, ela lembrar da gente, né, toda a vida.
0: Legal.
2: E amanhã 2-0 Espanha contra a Argentina.
0: Olha aí,
2: vamos
0: ó.
2: Vamos lá, então.
0: Aproveitar e mandar um alô pra Ivete do bairro Lagoa.

faltando 11 para as 11. Léo, bom dia. Aqui é o Marcelino da Itopava Central. Quero ganhar esse relógio de pulso aí. Não tenho vivo perder. Tô vivendo perdendo a hora de chegar do boteco. Cada vez é um quebra-pau aqui em casa. Um ótimo final de semana. É, aí tu também não se ajuda, né, ô Marcelino? Não vai ser o relógio que vai te ajudar, mas boa sorte, hein? Vai que, né? Vai que te ajuda, né? É a Chat Relógios e Ótica, que é a sentinela preservando os relacionamentos. Quero mandar um alô pro José Bernardo, também ligadinho com a gente. Alô pra Anitta e o Valdir. Léo, o Valdir tá de repouso. Fez cirurgia ontem pra ter um sorriso ainda mais lindo. Aí eu te pergunto, hein, Anitta? Agora deixa o homem descansar, né? Agora deixa ele descansar, amanhã deixa ele ver o joguinho da Copa do Mundo. Deixa ele ficar em repouso com os pezinhos pra cima, que o homem merece. Alô pro Célio Rampelotti, lá do Santa Terezinha. Alô, Célio! E, gente, eu já vou fazendo o sorteio por aqui, tá bom? Vamos ver quem vai levar para casa esse lindo relógio de pulso da Chat Relógios e Ótica.

vamos fazer o seguinte, você que ganhar esse relógio hoje, vai lá no seu Instagram, tira uma foto, marca a sentinela. Ajuda bastante a gente aí nas nossas redes sociais. Chegamos a 7.000 seguidores nesta semana. E queremos agradecer a todos que já nos seguem aí nas nossas redes sociais.

E, gente, eu vou ficando por aqui agradecendo a participação de todos. Muito obrigado pelo carinho durante toda a semana e principalmente nesse sabadão. Na segunda-feira eu tô de volta em mais um Contatos com a Cidade. Quem leva pra casa hoje o relógio de pulso da Chat Relógios e Ótica é Ivete de Lima. Alô, Ivete! A Ivete de Lima é a ganhadora do relógio de hoje, hein? Gente, um abraço pra vocês, beijo no coração e até segunda-feira. Bom final de semana. Se for dirigir, não beba.

0: Esporta. 10:57. 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
7: Olá, comunidade gasparense, tudo bem? Iniciando mais um Gaspar em Foco aqui pela Sentinela do Vale, aos nossos queridos e queridas ouvintes, obrigado por estarem conosco e as pessoas que nos assistem aqui pelas redes sociais, YouTube, Instagram, muito obrigado pela participação, sempre importante, né? Compartilhar com os amigos, fazer um comentário, uma curtida, isso fortalece o nosso trabalho nas redes sociais e mais pessoas conhecem o nosso podcast Gasparense, Gaspar em Foco. E hoje estamos trazendo uma pessoa que tem trazido muita alegria por bairro Arraial do Ouro. É, o Arraial do Ouro, que é aquele bairro tradicional, ali da 470, pro lado direito, o Arraial do Ouro ao lado do Belchor, o Arraial do Ouro das belezas naturais, o Arraial do Ouro da preservação ambiental, das cascatas, o Arraial do Ouro dos parques aquáticos, enfim, o Arraial do Ouro, quem gosta do Arraial do Ouro nunca deixa o Arraial do Ouro. E o fato do Mauro, que está lá há mais de 10 anos e hoje preside a Associação de Moradores desse importante bairro. Mauro, muito bem-vindo. Obrigado por aceitar nosso convite.
8: Obrigado, eu fico muito satisfeito de estar aqui, né? Poder falar para a comunidade gasparense e até onde o podcast alcançar, né? É, para falar um pouco sobre o nosso bairro, Arraial do Ouro, sobre o que nós estamos planejando, os projetos para o futuro e qual é o nosso objetivo no bairro, né?
7: Perfeito. Mauro, mas conta um pouquinho agora nos bastidores. Eu soube que tu é um jornalista, tá, um programador, uma pessoa que entende muito de mídias digitais. Talvez fazamos parcerias juntamente com o Léo, né, com a Rádio Sentinela. Por que não? Por que não olhar para frente, né? Mas eu queria que tu falasse um pouquinho da tua trajetória até chegar em Gaspar, depois falar um pouquinho sobre a tua chegada aqui, aquilo que tu foi desenvolvendo em nossa cidade.
8: É, eu nasci no Amazonas, né?
7: Nossa!
8: Poucos sabem, mas é difícil encontrar amazonense no sul, né? Porque é uma terra muito próspera, muito rica, né? Manaus, por exemplo, que é a capital, ela é o quinto PIB nacional. É a quinta cidade mais rica do país, né? Então, é difícil você encontra outras naturalidades aqui, mas amazonenses são bem poucos. Ou do Amazonas, né? Porque Manaus é muito próspera. O teu celular deve ser feito lá em Manaus, né? A tua TV, se ela não tem uma garcinha atrás, ela é do Paraguai, é falsificada. as geladeiras são feitas lá, a Honda fabrica milhares de motos todos os meses para o Brasil.
7: Nossa,
8: inteiro, a
7: fábrica
8: lá. Sabia
7: que é um PIB tão forte.
8: É, lá é muito forte. Então é muito difícil sair de lá, a menos que você tenha um projeto de vida diferente, que foi o meu caso, né? Eu nasci no turismo, o meu primeiro emprego foi como o mensageiro, o bellboy, aquele que carrega a malinha lá nos anos 81. Eu me lembro que eu trabalhava no Hotel Amazonas carregando mala no ano em que o Flamengo foi campeão.
7: Isso, acho que foi lá. Vai me lembrar isso aí, me deixou triste.
8: 81.
7: Deixou Léo contente e me deixou triste, mas tudo bem.
8: Então foi lá que eu comecei a minha vida com turismo. Depois eu fui guia de selva, muitos anos.
7: De, né? Selva?
8: De selva. E eu trabalhava sempre com estrangeiros, alemães, ingleses, franceses. A gente. Aí,
7: poliglota também,
8: sim,
7: então.
8: Falo alguns idiomas, é.
7: E eu quero dizer pra ti que eu comecei no turismo com 14 anos. Com 17 para 18, guia de turismo regional de Santa Catarina, e participei da primeira turma de guias atrativos naturais do estado de Santa Catarina.
8: Olha, que
7: então, o turismo ecológico me fascina. Aqueles teus projetos para o bairro eu acho fantásticos. E tu vai contar sempre com o meu apoio, tanto, sim, profissional quanto pessoal, porque eu sou um entusiasta desse desenvolvimento turístico, que a gente sabe que é uma indústria sem chaminé, uma indústria que traz muito recurso para a cidade, precisa conscientizar a nossa população, e essa é uma das funções aqui do nosso podcast.
8: Exatamente. E aí depois eu me formei, fui para a Europa, né? Morei muitos anos na Europa.
7: Ah, o senhor morou na Europa também.
8: Jornalista, inclusive quando eu vim para Santa Catarina, eu vim para cobrir a enchente. Chegaram um dia na nossa sala lá e disseram: tu não é brasileiro? Eu disse: sou. Então vai, tá acontecendo alguma coisa lá no sul.
7: Isso. Trabalhasse em meios de comunicação lá,
8: sim,
7: na Alemanha
8: jornalista
7: também.
8: Não, só. Na Inglaterra.
7: Na Inglaterra.
8: Aí foi quando eu vim para cá e ministrava palestras e gostei. Eu amei o Sul, porque, na verdade, até então, eu nunca tinha vindo para o Sul, né? Eu fui do Norte para a Europa. E viajava o Nordeste, mas eu não tinha uma experiência no Sul. E quando eu cheguei aqui, eu achei muita similaridade. E aí eu disse: pô, vou ficar aqui. E fiquei, morei em Joinville muitos anos e cheguei aqui em Gaspar em 2017. E aí eu disse: não, eu vou ficar ali, eu vou ficar aqui, gostei. Mas até hoje eu trabalho, hoje eu sou editor de um jornal, né, na Europa, não só de um, mas o que acontece? Eles fazem a matéria e a minha função hoje, home office, é verificar se o que escreveu vai alcançar aquele público. Seria mais ou menos assim: tu escreve um discurso e eu analiso e digo: esse discurso não alcança teu público, tem que fazer diferente. Aí você,
7: poxa,
8: faz.
7: Aí o você europeu tem... é muito preciso, né? O europeu cuida dos mais mínimos detalhes, né?
8: Claro que eu fiz vários cursos para chegar nesse ponto, né? Estudar público, saber que público é aquele, porque às vezes você fala para um público que não é o que está te ouvindo, e aí você fica falando sozinho. Sozinho porque eles ouvem, mas não escutam. O que é diferente, né? Ouvir é com os ouvidos, mas escutar é com a mente. Então, eu aprendi esse trabalho. Então, qualquer notícia que eles escreviam, escrevem até hoje, que eu trabalho até hoje, eu entro com eles às 3 da manhã, por causa do fuso. Aí eu vou mandando as coisas, vou: não, muda essa frase, muda essa, próximo artigo, e vou fazendo nesse sentido, né?
7: Caramba.
8: Aí eu trabalho até às 9 da manhã, mas não quer dizer que eu não comecei às 2, né? Então tô bem cansado, então.
7: E isso trabalha a neurociência, trabalha,
8: sim,
7: habilidades.
8: Sim.
7: Olha que interessante,
8: quando,
7: hein,
8: e
7: mano?
8: Quando eu cheguei no bairro, eu fiquei muito encantado com o bairro, né? E eu já ali em 2018 vi esse bairro tem um potencial totalmente para o turismo. Só que o que acontece, tu falaste da pouco, né, do meio ambiente, e acontece que quando se fala em meio ambiente, as pessoas, elas tomam impacto, porque muita gente considera que o meio ambiente atrapalha o desenvolvimento, o que é uma ignorância total, né? O meio ambiente hoje, ele é fonte de riqueza, uma fonte que você, por exemplo, se você vende uma terra para fazer loteamento, vou te dar um exemplo: você vende uma terra de 100 mil metros quadrados para loteamento, ela vai dar ali uns R$2 milhões. A empreiteira vai lá, não tem nada contra a empreiteira, tá? Ela pega esses 100 mil metros quadrados, divide em 30 lotes, vende cada um a 500 mil, 3 vezes 5, 15, ela te deu 2, levantou 15 milhões e só faz o aterro, mas de ruazinha vai gastar mais uns 3, e aí ela leva para casa 12. Só na brincadeira ali, né? Então é um faturamento muito alto numa coisa que tem muito valor e é desvalorizado, que é a natureza. A natureza, ela é muito, vale muito dinheiro. A Alemanha, por exemplo, eu sempre digo, né, que a Alemanha, não somente a Alemanha, mas a Noruega também é um país que investe muito. São países muito ricos, que eles não têm onde colocar dinheiro, não sabem onde gastar, então eles gastam em meio ambiente.
7: Investe.
8: Exatamente, investe meio ambiente. Por exemplo, tem gente que também eu acho uma palavra de uma ignorância total quando alguém fala assim, eles destruíram as florestas deles e agora querem cuidar das nossas. Só que eles não destruíram, na verdade, até o final do século 19, 20, a gente não sabia que destruir a natureza afetava o problema, tanto que foi lá na Eco 92, que foi no Rio de Janeiro, que se começou a falar mais claro que nós estávamos destruindo o planeta. Mas antes disso, corta árvore, desmatar, era...
7: E lembrando que esses países, Alemanha, Inglaterra, França, foram pioneiros na Revolução Industrial, então
8: sim.
7: Aquilo era novidade, a cidade de Manchester, as cidades foram cidades que cresceram muito, então
8: sim.
7: Essa consciência ambiental que não falasse foi um século e meio depois, dois séculos depois, foi na Eco 92 que começou, eu também me lembro, acompanhei, sou de 78, né? Tu era mensageiro, eu tinha 3 anos, mas depois a gente acompanhou esse avanço da importância do cuidado do meio ambiente, da importância, e acho que tu tá com uma cabeça muito boa, nós temos que saber conviver com as belezas naturais
8: sim.
7: Que a gente tem e somar ao desenvolvimento econômico, né?
8: Então assim, não é que eles destruíram a floresta deles e agora quer cuidar das nossas, é que na verdade eles não sabiam, ninguém no mundo sabia que destruir, cortar árvores era tão prejudicial, o efeito do carbono, essas coisas, né? Dióxido de carbono, etc. Tanto que na imigração alemã, que aconteceu em Santa Catarina, a principal atividade dos pioneiros aqui era cortar árvores.
7: Cortar,
8: né? Tu imagina 470, desde lá da 101 até Ascurra, por exemplo. Quanta árvore foi cortada dessas 470, né? Quantos milhões de árvores? Mas jamais se imaginava que isso prejudicaria um dia e ia causar algum efeito.
7: Ao contrário, eles utilizavam a madeira desse corte justamente para fazer as casas,
8: sim.
7: Os ranchos, justamente para o desenvolvimento.
8: Usavam como lenha.
7: As embarcações eram a vapor.
8: Exatamente. Então não se pode dizer, eles destruíram, agora querem influenciar a nossa. Não, é porque ninguém sabia que era tão danoso.
7: Correto.
8: Pro meio ambiente, né? E há esse equívoco de achar que o meio ambiente prejudica o desenvolvimento. Por exemplo, quando você fala em desmatamento na Amazônia, você tem que entender exatamente o que é a Amazônia. Pouca gente sabe o que é a Amazônia. Muita gente confunde Amazônia com Amazonas. Mas o desmatamento, ele acontece nos estados do Mato Grosso, que também é a Amazônia, Pará, né, Goiás, por conta da pecuária, né? Então, há muito desmatamento. Mas a Amazônia, se você pegar o

0: Franca também, é, zona franca. Dos eletrodomésticos, tem a Zona Franca, né, que isso desenvolve bastante.
1: Então
0: também
1: você vê que o Amazonas é um caso que você vê que o desenvolvimento necessariamente não significa destruir a floresta. O desenvolvimento é crescer juntos. Eu trabalhei com o Instituto Solidariedade, que eu acho que nem tem no Brasil mais, que era do HSBC, porque o HSBC saiu do Brasil, né? Vendeu pro Santander. É, eles têm, são muito fortes na Europa, o HSBC, ainda, para quem não sabe. E eu trabalhava com esse Instituto Solidariedade. Eles tinham um projeto chamado Árvore em Pé, Homem em Pé. Ou seja, não, o homem não deveria destruir a natureza, mas também não deveria passar necessidade, porque não pode usar a natureza. Então eles criaram um equilíbrio. Balanço. E por isso que hoje, por exemplo, porque o Amazonas tem 95% da floresta preservada, são através do Fundo Amazônia, que é bancado pela Noruega, pela Alemanha, e a Alemanha praticamente banca sozinho o Fundo Amazônia. Para você ver que eu sempre digo, a Alemanha de hoje não é a Alemanha de 200 anos quando chegaram aqui. Quando você vai nas festas da Oktober ou nas festas pelo interior de Santa Catarina, e você vê aquelas casas em Chaimel, aquilo ali é a Alemanha de 200 anos. Você vai hoje na Alemanha, a mentalidade deles é outra, é meio ambiente, é cuidar da natureza.
0: Olha só.
1: Essas coisas, né? Então, quando ele, e a Alemanha, junto com a Noruega, Suíça, Áustria, mas a Alemanha praticamente 80% desse Fundo da Amazônia, eles investem muito. Por exemplo, para os próximos 15 anos, ano passado, em dezembro de 2025, a Alemanha destinou 300 bilhões de euros. Nossa. Para gastar em, dá quase um trilhão de reais, né? De euros, para investir em preservação ambiental, para ser aplicado nos próximos 15 anos. Não é para gastar agora, mas eles se comprometeram a investir.
0: Planejamento nisso, e tudo isso.
1: 15 anos. Então a Amazônia recebe muito dinheiro do Fundo Amazônia. O que acontece? O caboclo do interior, ao invés de desmatar, eles aprenderam, né? Muitos plantam açaí, né? Aí tira o açaí, vende o Brasil inteiro o açaí. Alguém que for a Manaus um dia vai ver que o açaí de lá não é esse que a gente...
0: É diferente.
1: Bem diferente, é outra coisa. Esse daqui eu não como. Mas o açaí de lá é outra coisa. E aí eles investem no açaí, em outras culturas de peixe, etc., para não destruir a natureza, né? E esse fundo, ele pode chegar, que é o que você mencionou no começo, que eu falei que é meu interesse trazer para cá. Que, é, claro que a gente não vai conseguir pegar um trilhão de reais ou 300 bilhões de euros, mas se vier um pouquinho pro Arraial do Ouro, a gente tá fazendo um projeto lá com as APPs, era de reserva, ninguém é obrigado a participar, mas isso já está acontecendo em Santa Catarina. Por exemplo, recentemente o prefeito falou do SC Rural 2, que é aqueles proprietários de terra que tem terra preservada, e eles vão receber um valor do governo de R$7.500 por preservar a natureza. É o tal do PSA, pagamento por serviço ambiental. Eu sou dono da terra, eu não destruo a natureza e recebo por isso, né?
0: Vamos fazer um pequeno intervalinho e já volta.
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5: Voltando então ao nosso podcast Gaspar em Foco. O Mauro, tu sabe que eu admiro muito essas pessoas que trouxeram experiências internacionais e conseguem voltar para casa, né, para o Brasil, no teu caso, e trazer ideias novas. Eu vejo tu muito motivado. Então vamos falar um pouquinho da Associação de Moradores, do teu trabalho, participação também no Conselho de Turismo, como que estão as coisas lá. Sei que tiveram um grande evento há poucas semanas atrás, que foi um café cultural que tiveram lá, da cultura alemã. Fala um pouquinho do teu trabalho lá no Arraial, na Associação de Moradores.
6: Eu sempre tive essa visão de turismo, né? Mas como eu comecei muito cedo, por 13 anos, né? E era mala que a gente carregava, tá? Não tinha carrinho, era tudo no braço, era um garoto. E eram só estrangeiros, né? E depois, com 15 anos, eu virei guia. Era um garoto também, ia pro meio do mato, ficava 3 dias na mata, cheguei a me perder no Amazonas algumas vezes. Uma delas, pouca gente sabe, mas o maior arquipélago do mundo fica na Amazônia. Chama-se o Arquipélago de Anavilhanas. Depois pesquise no Google aí.
5: Repete?
6: Arquipélago de Anavilhanas.
5: Anavilhanas.
6: Fica no Rio Negro, são 400 ilhas. Aliás, 600 ilhas. E esse arquipélago, ele é tão grande, que quando você entra nele, você acha que tá na margem, mas tu tá entre 3-4 ilhas. Então, é fácil se perder. Uma das vezes me perdi com um casal de suíços. Olha, foram 3 dias terríveis. A moça, né, a esposa do suíço lá, chorava tanto, queria ir para casa, achava que nunca mais ia voltar. E olha, mas foi sufoco. Porque é muito comum se perder em Anavilhanas, né? Ainda mais quando o rio tá seco, porque ele enche, então o rio fica maior, tu consegue ver. Mas lá existe a vazante e a cheia, né? Não é enchente, é vazante, né? Ou a cheia. E porque é um ciclo natural. Quando o rio Amazonas, ele começa lá no Peru, com o nome de Orinoco. Quando ele entra no Brasil, ele vira Solimões. E quando ele passa por Manaus até o mar, é Amazonas. Então, poxa. Rio Amazonas, Solimões e Orinoco é a mesma coisa. Começa no Peru e deságua no mar.
5: Gaspar em Foco, Léo. Cultura, geografia, nós estamos indo longe aqui.
6: Então, e quando acontece o verão lá nos Andes, no Peru, o gelo derrete. Aí acontece essas cheias que todo ano você vê na TV. O Acre, tá, enchente no Acre, enchente em Manaus, que coisa horrível, tá? O pessoal constrói pisos dentro da própria casa, né? Vai subindo. Mas quando lá é inverno, o gelo fica lá, então o que acontece? Ele acontece também a vazante no rio. Parou de vir água lá de cima dos Andes. Começa a vir água lá de cima, o rio enche. Isso é todo ano. Isso, desde que eu existo, acho que até antes de mim, milhões de anos, sempre foi assim. Então, essa questão do turismo, ela é muito importante. Eu lamento que muitas pessoas não vejam, não observam como o turismo ecológico é rentável, né? Porque não entendem essa demanda de quem mora em cidade de pedra, né, que eu falo, precisam sair, né? Então, eu vejo para os próximos anos um crescimento muito grande no turismo em Gaspar, né? Para mim, Gaspar é uma cidade rural, o que é perfeito pro turismo ecológico, né?
5: Mauro, e eu sou suspeito de falar, porque eu moro no Alto Gasparinho, que também é um bairro do interior, mas eu moro a 13 quilômetros do centro da cidade. Então, em 15 minutos, em 20 minutos, eu tô no centro da cidade, tenho minha vida, os meus filhos estudam, eu tenho meu trabalho na prefeitura de Gaspar. Final do expediente, em 20 minutos estou no interior, no meio da natureza, da água, da segurança, do verde, dos passarinhos, de toda uma natureza, que aquilo é como se fosse recarregar as nossas energias para continuar em frente. E eu tenho certeza que com esse teus projetos, a tua vontade, esse apoio comunitário, esses dias estavas com uma profissional que é doutora, uma pesquisadora que está contribuindo contigo nessas pesquisas, vocês vão conseguir abrir as portas para esse público que vai descobrir Gaspar. Eles não conhecem Gaspar, mas eles vão descobrir, sim, Gaspar.
6: O nosso projeto do café, por exemplo, foi resgatar a cultura. Ele foi o primeiro, né? Foi um café que a gente iniciou com cultural, com dança folclórica, que vai ter outro ano que vem, na mesma época ele de abril.
5: Perfeito.
6: E esse projeto é para o turista brasileiro, né? Porque o europeu, ele não atravessaria o oceano para ver casa em Chaimel, para ver dança folclórica. Isso para eles não faz sentido, né? É por isso que você nunca vê alemães na Oktober em Blumenau, você nunca vê alemães. Claro, deve pingar um ou outro.
5: Raramente.
6: Mas você não,
5: sim,
6: vê fluxo de turistas europeus.
5: Grande massa.
6: Em Pomerode.
5: Perfeito.
6: Porque essa cultura, para eles, é uma coisa lá do passado. Já não é a cultura deles hoje, né? Mas uma coisa que eles atravessariam o oceano, eu sei porque eles fazem isso na Amazônia, é para ver a natureza. E o Arraial do Ouro tem exatamente o que o turista europeu quer. Eu disse, eu quero ir naquela cachoeira.
5: Tem o Arraial lá também.
6: Sim.
5: Né, que é um empreendimento,
6: sim,
5: grande.
6: Eles querem ver aquilo. Então, por isso, ele gastaria em torno de 5 mil euros para pegar um voo. Mas se ele quer ver natureza. Se ele vê natureza, se ele souber que tem natureza, ele vem. Mas essas outras coisas pode até encantar um pouquinho, mas ele não pagaria por isso. Se ele chega aqui e ver natureza, e por acaso tem uma apresentação de dança folclórica, comida alemã, ou tiver a rota em Chaimel, ele vai bater palma, legal. Mas não foi por isso que ele veio. Ele veio para ver natureza. Já o turista nacional, não. Esse, ele vem para ver
5: a cultura.
6: Ele gosta. Então é por isso que quando nós fizemos o café alemão ali, e vamos ter, se Deus quiser, o Sauerkraut Fest, que vai ser em setembro, é uma festa. Sauerkraut quer dizer chucrute, né? Então Sauerkraut Fest é a festa do chucrute. A gente ia colocar a festa do chucrute, mas aí quando foi conversado se a gente ia ter uma rainha, aí ninguém queria ser rainha do chucrute. Aí pra fugir desse, a gente colocou Sauerkraut Fest. Agora sim vai ter uma rainha.
5: Nossa, do Sauerkraut. E o nome, que eu decorar esse nome aí,
6: então,
5: não tem dificuldade.
6: Mas rainha do chucrute.
5: Mas vai ser em setembro agora.
6: Setembro. Então a gente tá nesse projeto. E a nossa meta é justamente essa, é a gente trazer o turista nacional para se hospedar no Arraial do Ouro. Quando esse fluxo começar a acontecer, danças folclóricas serão corriqueiras dentro dos restaurantes, das pousadas, vai um grupo lá se apresentar. Então tá tudo bem projetado, tudo pronto pra gente fazer isso. Nós estamos com 30 alemães na pousada Arraial do Ouro, então manda o grupo se apresentar lá para eles. Então a gente tem todo um projeto
5: bacana
6: em cima,
5: legal,
6: disso.
5: O Mauro, eu quero te convidar para tu conhecer a Rota de Itália no Alto Gasparinho. Eu vou falar com o Júnior, que é o presidente, para tu conhecer os empreendimentos que já tem lá. as pousadas que já tem lá, porque eu acho que dá para ampliar esse projeto além da Alemanha, da Noruega, tentar ampliar até para a própria Itália. Sim. Eu sei que tu tem um mapeamento dos turistas que viajam, tu sabe quem viaja, quem não viaja, então vamos focar naqueles que viajariam, mas segue essa tua linha de pensamento de pousadas bem isoladas, com muita Sim. natureza, com muita tranquilidade, e restaurantes de excelente qualidade, desde sushi até tilápia, desde a comida tradicional até uma comida mais sofisticada, como é no Cida e Evandro. Então o Alto Gasparinho também acho que poderia ser aproveitado nesse sua proposta de turismo. Eu sei que estás bem bairrista, né? Porque estás presidente, mas acho que tem que ampliar, poderia ampliar.
6: Na verdade eu penso o Arraial do Ouro, ele é um protótipo. A minha ideia é levar isso para outros bairros. Por exemplo, hoje nós temos a Rota de Itália, que eu estive no café ano passado, em setembro. O café, esqueci o nome, mas eu estive lá, gostei muito do café, achei excepcional. Eu sinceramente, se tem um bairro que eu admiro e a força de vontade deles é ali na Rota de Itália. Eu acho a união, sabe? Olha, eu queria ser da Rota de Itália, eu queria estar lá com eles, na verdade. Não que o nosso povo não seja unido, mas é porque eu admiro muito.
5: É a caminata ou o café?
6: É um café que houve em setembro do ano passado.
5: Perfeito.
6: Eu fui nesse café e achei maravilhoso, olha, assim, tudo perfeito, né? E meu projeto não é pro Arraial do Ouro, meu projeto é que os outros bairros, pelo menos eu espero que isso aconteça, mas se não acontecer, tudo bem, digam os outros presidentes de outros bairros, digam: Mauro, ajuda a gente a fazer o mesmo, porque eu quero levar isso para outros bairros, né? O turismo rural, ecológico, né? E eu, por exemplo, como tu falaste no começo, nós temos aqui a cultura italiana de um lado da cidade e do outro a cultura alemã. Mas falta ainda a cultura soriana. Inclusive, eu conversando com até acho que foi com o Jota, eu disse: Jota, tem que fazer uma festa soriana lá no Santa Terezinha, outro bairro desse, porque quem não é alemão, quem não é italiano em Gaspar, ou é de outro estado, ou é de descendência açoriana, que são os portugueses que vieram aqui, os Santos, os Silva, os Souza, tudo era soriano, né? Que são os portugueses que já se sentiam brasileiros, mas tudo vem dos Açores, porque muita gente pensa que quando Portugal mandou gente para cá, mandava de Portugal. Não, muitos vieram dos Açores.
5: Perfeito.
6: Que estão no litoral aí, né? Então, cadê a festa soriana de Gaspar?
5: Mas isso é mais no litoral. Eu acho que a raiz, o que a pessoa se reconhece mais é com a tradição gaúcha do que a própria soriana. E como eu morei 23 anos em Balneário Camboriú, sei que isso ainda é forte em Porto Belo, em Bombinhas,
6: Itapema.
5: Governador Celso Ramos, alguma coisa em Itapema, é mais daquele que se reconhecem nessa cultura. Mas a cultura que mais prevaleceu aqui em Gaspar, pelos CTGs principalmente, pela dança, que o pessoal gosta de dançar, pela música, pela carne, o pessoal, todo mundo gosta do churrasquinho, é a cultura gaúcha, do oeste, meio oeste, e também aqui em Gaspar.
6: Aqui tem polacos, né? Tem polacos, tem tudo aqui. Eu acho a única coisa que nós temos que trabalhar, e assim, eu nunca fui de esperar pelo poder público. E muita gente diz assim: ah, mas isso daí é porque você é um isolacionista. Não, não é isso. É porque eu quando era criança, o John Kennedy falou uma frase que meu pai repetia, falecido, ele repetia muito para mim. Ele dizia: sabia, meu filho, que o John Kennedy disse, antes de morrer, porque ele foi assassinado, né? Não pergunte o que o seu país pode fazer por você, mas o que você pode fazer pelo seu país. E aquilo ficou na minha cabeça a vida inteira. Então, assim, eu sempre me perguntei: o que que eu posso fazer pela minha cidade, pelo meu estado, pelo lugar onde eu estou, né? Então, agora nós estamos buscando integração. Inclusive, no plano diretor que nós tivemos ali no Santa Clara,
5: sim,
6: uma das coisas que nós colocamos lá na lista de questões é que falta integração regional, né? Não só do Arraial do Ouro com o Belchior, porque o Arraial do Ouro, por exemplo, ele é uma rota de cicloturismo, a Rota das Águas. Mas para que ela funcione, a exemplo de Pomerode. Pomerode não consegue ser uma rota sozinha. Ela, para ser uma rota de cicloturismo, ela se une com o Rio dos Cedros, Timbó, Benedito Novo. Então ali você forma um
5: perfeito
6: circuito.
5: E o turismo tem que ser assim,
6: sim,
5: também.
6: No caso do Arraial, é juntar o Arraial com o Baú, que desce pelo Calado, vai pelo Baú, Luiz Alves, nossa, e volta pelo Belchior. Então seria uma rota perfeita. Eu que não sou prefeito, não sou nada, sou uma orelha seca, como eu costumo dizer. Eu já fui lá conversar com a prefeitura de Ilhota. Eu vou agora me reunir com o Luiz Alves. O que que a gente pode fazer para que essa rota de cicloturismo funcione?
5: Que legal.
6: E igual modo também, por exemplo, hoje, Gaspar não tem como segurar um turista estrangeiro por 3 dias. Não há atração suficiente em Gaspar. Temos que ser realistas. Então, meu projeto é trazer o turista para cá. Ele fica 1 ou 2 dias no Arraial, eu mostro cascatas, trilhas que nós estamos fazendo, estamos trabalhando nas trilhas agora, nas trilhas, e aí leva ele para Pomerode, nós alugamos a bicicleta para ele, passa um dia com ele lá, leva ele na van, lá ele vai de bicicleta, o nosso guia vai pedalando com eles. Depois, quem sabe ele queira fazer um terceiro ou quarto dia no litoral, na praia, ou quem sabe ele queira subir a serra. Então, o Arraial do Ouro, ele vai hospedar e segurar esse hóspede lá por 1 ou 2 dias. E depois começa a
5: perfeito,
6: rota.
5: Perfeito, perfeito.
6: Então, acho que falta essa integração.
5: Tu sabe que uma coisa que me marcou há muitos anos atrás, eu fui 2 vezes presidente da Associação dos Guias de Turismo do Vale do Itajaí, a Guitura. Ainda existe a entidade, não está tão atuante, mas ainda existe a figura jurídica da Associação de Guias. E nós fizemos uma visita em Timbó, e o que os secretários de turismo estão fazendo é educação para o turismo nas escolas municipais. E hoje Timbó é uma, assim como Pomerode, são grandes referências.
6: Sim.
5: Porque eles trabalharam isso na base. Então, às vezes, alguns desafios que vão vir pela frente é porque as pessoas não tiveram essa cultura, não tiveram essa educação pro turismo, mas tenho certeza que com o know-how que tu tem, com o conhecimento que tu tem, com a vontade que tu tem, com os contatos que ainda permanecem na Europa e com as nossas parcerias, que você juntamente com a equipe aqui da Rádio Sentinela vamos ser parceiros desse desenvolvimento turístico impulsionado por ti, Mauro.
6: Olha, eu acredito muito no turismo como forma de enriquecer comunidades, né? Se você, claro, por exemplo, não dá para fazer turismo em São Paulo, né? Com que turismo fazer ali? Só se fosse Titu. Mas em regiões como aqui no Vale do Itajaí, o turismo, ele é uma fonte de renda inesgotável. Por isso que preservar a natureza não é para eu passar fome, é para eu ter o que mostrar pro turista. E ele vem e ele se encantar com as coisas que eu já não acho mais graça, né? Eu vejo gente que nasceu em áreas com uma beleza extraordinária, eles não veem graça naquilo. Mas vem uma pessoa de fora e diz: pô, isso aqui é lindo, isso aqui é um lugar maravilhoso, que paz tem aqui. E a gente que tá ali todo dia, o tempo todo, como por exemplo, se você perguntar para alguém do Amazonas: o que que tu acha do Amazonas? Ah, não suporto essa terra, é muito quente. Quando vem aconteceu recentemente, uma pessoa do Arraial foi para Manaus, né? Passou a vida aqui, foi para Manaus e chegou lá. Eu disse: e aí, eu já faz 12 anos que eu não vou lá, né? Aí ele disse: cara, eu queria ficar morando lá. Então, a gente que vive num lugar, a gente já não acha mais interessante. A gente quer até ir embora. Mas quem vem de fora e olha o que nós temos, eles se encantam. É isso que é preciso que a gente entenda.
5: Bacana, que bacana, bacana, Mauro. Mauro, obrigado, querido. Vamos te convidar outras vezes para o nosso podcast. Quando avançar teus projetos, essa festa de setembro, vamos divulgar aqui no nosso podcast. E se Deus quiser, vamos torcer e desenvolver muitas atividades juntos. Obrigado, meu amigo.
6: Obrigado, obrigado pelo convite. Você que assistiu até aqui, com paciência, para entender um pouco das ideias e como elas se encaixam no nosso bairro. Como eu te falei, a nossa ideia é para Gaspar e para o Vale do Itajaí, o Vale Europeu inteiro, né? Muito obrigado pela oportunidade, para eu poder falar do que nós pensamos, do que nós queremos. Muito obrigado.
5: Obrigado, Mauro. E a você que nos ouviu e assistiu, muito obrigado e até a próxima semana. Tchau, tchau.
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Bom dia, queridos irmãos e irmãs, a paz e o bem. Sejam todos muito bem-vindos a mais um encontro com as comunidades da paróquia São Pedro Apóstolo de Gaspar. Eu sou Frei Pedro e é uma alegria chegar até sua casa, ao seu trabalho, onde você estiver, para rezarmos juntos, refletirmos sobre a palavra de Deus deste 16º domingo do tempo comum.

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Às 9:45, em Nossa Senhora Aparecida, Arraial Baixo e São Cristóvão, Gaspar Grande. Às 19 horas, na Igreja Matriz. A liturgia deste domingo nos revela um dos traços mais bonitos do coração de Deus: a sua paciência e a sua misericórdia. Preparemos o coração para acolher aquilo que o Senhor deseja nos dizer. Que esta palavra seja luz para nossa caminhada e renove em nós a esperança.

Na primeira leitura do livro da Sabedoria, ouvimos que Deus é justo, mas exerce o seu poder com mansidão. A verdadeira força de Deus não está em destruir, mas em salvar. Não está em condenar imediatamente, mas em oferecer tempo para a conversão. O texto afirma que Deus concede aos seus filhos a esperança de que, após o pecado, ainda existe a possibilidade de arrependimento. Essa mensagem vai aparecer de forma muito bonita no Evangelho. No Evangelho, no relato do evangelista São Mateus, Jesus conta a parábola do trigo e do joio. Durante a noite, enquanto todos dormiam, o inimigo semeou o joio no meio do trigo. Quando as plantas cresceram, os empregados quiseram arrancar imediatamente o joio. Mas o dono respondeu: "Deixai crescer um e outro até a colheita." À primeira vista, essa atitude parece estranha. Por que não eliminar logo o mal? Porque Deus conhece o coração humano. Ele sabe que ninguém é totalmente trigo e nem totalmente joio. Dentro de cada um de nós convivem a santidade que Deus semeou e as fraquezas que ainda precisam ser transformadas. Quantas vezes temos pressa em julgar as pessoas? Classificamos alguém como bom ou mal, digno ou indigno. Mas Deus olha mais profundamente. Ele enxerga aquilo que ainda pode florescer. Enquanto nós muitas vezes fechamos as portas, Deus continua abrindo caminhos de conversão. A paciência de Deus não significa que ele aprove o mal. Significa que ele acredita que a graça pode transformar uma vida. Quantos santos tiveram um passado difícil? Se Deus tivesse desistido deles, talvez nunca tivessem conhecido o testemunho extraordinário que deram ao mundo. Esta parábola também nos convida a olhar para nós mesmos. Em vez de gastar tanta energia apontando o joio dos outros, somos chamados a cuidar do trigo que Deus plantou em nosso coração. É pela oração, pela participação na Eucaristia, pela escuta da palavra, pelo perdão e pelas obras de caridade que o trigo cresce e produz frutos abundantes. Na segunda leitura, na sua carta aos Romanos, São Paulo nos oferece um grande consolo. Ele diz que o Espírito Santo vem em auxílio da nossa fraqueza. Muitas vezes nem sabemos rezar como convém. Há momentos em que nos faltam palavras, forças ou até esperança. Mas o Espírito Santo reza em nós, intercede por nós e conduz nossa vida segundo a vontade de Deus. Isso nos dá uma enorme confiança. Não caminhamos sozinhos. Deus está presente dentro de nós, sustentando-nos, mesmo quando nos sentimos fracos. Vivemos tempos em que tantas pessoas perdem a esperança diante da violência, das divisões, das injustiças e das dificuldades da vida. O Evangelho de hoje nos recorda que Deus continua conduzindo a história. O bem pode parecer pequeno e silencioso, mas jamais será vencido.
No tempo certo, Deus fará aparecer toda a beleza do trigo amadurecido. Como comunidade cristã, somos chamados a ser sinais dessa esperança, promovendo a paz, evitando julgamentos precipitados, acolhendo quem deseja recomeçar e testemunhando com a nossa vida que o amor de Deus é sempre maior do que o pecado. Que nesta semana possamos pedir ao Senhor um coração semelhante ao dele, paciente, misericordioso, humilde e cheio de esperança.

Concluindo a mensagem de hoje, elevemos a Deus a nossa oração. Senhor nosso Deus, nós os agradecemos porque sois paciente e misericordioso. Obrigado por nunca desistirdes de nós, mesmo quando somos fracos e pecadores. Fazei crescer em nosso coração o bom trigo da fé, da esperança e da caridade. Livrai-nos da tentação de julgar os nossos irmãos e ensinai-nos a confiar no tempo da vossa graça. Enviai sobre nós o Espírito Santo para fortalecer nossa oração, iluminar nossas decisões e sustentar nossa caminhada de cada dia. Abençoai nossas famílias, os doentes, os idosos, as crianças, os jovens e todas as comunidades da nossa paróquia São Pedro Apóstolo. Que sejamos instrumentos da vossa paz e testemunhas do vosso amor. Que São Pedro Apóstolo, nosso padroeiro, interceda por nós e nos ajude a permanecer firmes na fé. Amém. O anjo do Senhor anunciou a Maria e ela concebeu do Espírito Santo. Eis aqui a serva do Senhor, faça-se em mim segundo a vossa palavra. E o Verbo se fez carne e habitou entre nós. Ave Maria, cheia de graça, o Senhor é convosco. Bendita sois vós entre as mulheres e bendito é o fruto do vosso ventre, Jesus. Santa Maria, Mãe de Deus, rogai por nós, pecadores, agora e na hora de nossa morte. Amém. Rogai por nós, Santa Mãe de Deus, para que sejamos dignos das promessas de Cristo. Oremos. Derramai, ó Deus, a vossa graça em nossos corações, para que, conhecendo pela mensagem do anjo a encarnação do vosso Filho, cheguemos por sua paixão e cruz à glória da ressurreição. Por Cristo nosso Senhor. Amém. O Senhor vos abençoe e vos guarde. O Senhor vos mostre a sua face e se compadeça de vós. O Senhor volte o seu olhar para vós e vos dê a paz. O Senhor vos abençoe. Pai, o Filho e o Espírito Santo. Amém. Tenham todos um Domingo Santo e uma semana repleta de paz e do amor de Deus. Fiquem com Deus e a nossa saudação franciscana de paz e bem.

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12: E aí, meu povo, fala, gente! Tudo bem com você? Já tô aqui desejando aquele fim de semana lindo, lindo, lindo, maravilhoso pra você e pra toda a sua família. Tá chegando aqui mais uma edição do Coração Sertanejo no seu final de semana. Fala com o padre, fala com madre. Tudo de bom pra você. Eu sou o André Colatti. A partir de agora, melhor da música sertaneja classe A. Bora, bora começar bem então aqui o Coração. Bruno e Marrone, a primeira de hoje com a música Diga.

0: precisa. Paula Fernandes e Vitor Eleo aqui no coração. Rolei pra você em 1994, Chitãozinho Chororó, Colheita de Milho. E ainda rolei aqui Rick Renner, Sofre Shot, pra agitar o seu fim de semana. A primeira, começamos o coração com Bruno Marrone, Diga. Eu vou fazer um intervalo rapidinho, já volto. Fica aí, hein? Seu fim de semana com o melhor da música sertaneja classe A. Oba!
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2: Meio-dia e 15.

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1: Sou André Colatti, prazerzaço, uma satisfação imensa estar com você aqui para comandar juntos, eu, você e eu, dando sequência, claro, aqui no Coração Sertanejo, no seu final de semana, muita música sertaneja classe A, aqui na melhor programação. Vamos lá, tem mais uma sequência aí, compadre, comadre, vamos que vamos, gente, agora tem Tchão Brasil e Parentinho, Pagode em Brasília, isso é um clássico do sertanejo.

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0: Astro Rei, música de 1987, trio Parada Dura. No coração, ainda se curtiu aqui Rio Negro e Solimões, na Sola da Bota, Zé Henrique e Gabriel, nas Asas do Seu Coração, e abrimos o bloco com Tchão Brasil e Parentinho. Bom, pessoal, a gente tem que fazer mais um rápido e breve intervalo. Fica aí que eu já volto, a sequência aqui não para, hein? Só tem música sertaneja da boa.
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2: Meio-dia e 30.
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1: Fim de semana de novo, a gente tá aqui juntos no Coração Sertanejo, na sua frequência de sucesso, a música que você gosta, a música que você curte, o sertanejo classe A sempre comigo aqui, ó, no coração, no fim de semana. Bom demais é falar com você que tá agora no sítio, ou na chácara, ou na fazenda, você que tá aí pertinho do seu rádio, bom e velho radinho de pilha, no site da rádio, etc e tal, tá todo mundo ligado comigo. Agora tem Sérgio Reis, Panela Velha, vamos agitar esse povo aí.

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0: Zezé de Camargo e Luciano, Rédeas do Poçante, música de 1991, gente. Rolei pra você ainda, Regis e Raí, Admirador Apaixonado. E a primeira nós abrimos o bloco e agitamos a galera aí com o Serjão, hein? Sérgio Reis, Panela Velha. Eu vou fazer um intervalinho bem rápido aqui, já já eu volto com muito mais pra você. Fim de semana é mais música sertaneja classe A. Final de semana é mais coração sertanejo. Fica por aí que eu já volto.
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2: 12:45.
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0: Sempre tô falando aqui, juntos, eu, você, você e eu. E claro, as melhores músicas sertanejas classe A. Sou o André Colatti, vou seguindo com você. Aproveitar aqui e mandar um abração pro centrão da cidade. Mandar um alusão aí pra galera que tá agora nos bairros, você que tá de repente no seu carro, ônibus, caminhão, passando pelas estradas da vida. Ah, e tem aquele pessoal que tá trabalhando, ó, não é? Tem muita gente que tá trabalhando, muita gente que tá de folga no fim de semana, mas tá curtindo aqui o Coração Sertanejo, sempre junto comigo, André Colatti. Fala nisso, aqui é muita música e pouco papo, hein? Vamos curtir o som junto aqui, ó. Essa música é linda, hein? O Alan e Aladim, não me procura.

0: dizer o preço. Christian Ralph no coração. Felipe Falcão também passou por aqui, um clássico. É o Amargurado. Linda, linda, linda essa música. Rolei pra você ainda, Alain Aladim, Não Me Procura. Bom, gente, a gente vai aqui o quê? Fazer mais um intervalo, produção, é isso? Mais um intervalo chegando. Ei, você que tá comigo aqui no coração. Tudo de bom pra você, pra sua família, pros amigos. A gente volta em seguida, porque o coração sertanejo é assim. É só modão.
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2: Meio-dia e 59.
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0: Estamos juntos no Coração Sertanejo. André Colatti sou eu, sim, prazer estar com você aqui no fim de semana, comandando esse montão de música sertaneja de primeira só pra você. É pra fechar os olhos, é pra matar saudades e é pra recordar sempre. Gustavo

0: Estrela do Meu Coração, a música de Jaime e Raoni. Rolei pra você lá de 1989, Irmãs Galvão, Prisioneira. E ainda, Jean e Marcos, participações aí de vários artistas com a música Súplica Cearense. E a primeira, Gustavo Moura e Rafael, abrimos muito bem esse bloco. Mais um intervalo chegando, a gente volta na sequência. Fica aí, tá bom?
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2: 1:15.
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0: Desejo sim um fim de semana maravilhoso pra você, pra sua família, pros amigos, pra todo mundo que tá aí no fim de semana curtindo esse Coração Sertanejo. É a sintonia do sucesso e todo mundo ligado, é ou não é, gente? Vamos abrindo mais um bloco então juntos aqui com João Bosco e Vinícius. Só Fazendo Amor. Solta o som aí.

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0: João Carreira e Capataz aqui na programação. João Neto Frederico, só modão, hein, gente? Sublime Renúncia. Essa música foi uma regravação de João Neto Frederico lá em 2015. Leandro e Leonardo, Aqueles Olhos. E a gente abriu com João Bosco e Vinícius. Fica aí, fim de semana, tá aí, todo mundo curtindo. Com a família, com os amigos, todo mundo ligado aqui no coração. Eu vou fazer mais um intervalo, mas é rápido, fica com a gente.
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2: 1:32.
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0: Sim, sou eu, André Colatti, junto com você no fim de semana. Música, bom, é uma atrás da outra, e só música sertaneja da boa, só modão, é ou não é, gente? Agora tem Gina e Geno, O Que Que Ela Tem?

do sertanejo dos anos 80, 90 e 2000, no Coração Sertanejo.

0: 1998. Mano a Mano, um coração em um milhão. Ainda tivemos nesse bloco Léo Magalhães, 24 horas. Os Filhos de Goiás, O Menino da Porteira. Isso é um clássico do sertanejo. E Gina e Gina abriu muito bem o nosso bloco aqui. Mais intervalo, produção. Produção me dando sinal lá, hein? Ô, compadre, ô, comadre, aguenta aí que eu já volto. Tem muito mais pra você, claro. Só modão aqui, ó.
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2: 1:45.
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1: Eu, você, você e eu. E esse fim de semana lindo, maravilhoso. Você reunido aí com a família, com os amigos, no centrão da cidade, em todos os bairros, enfim, onde você estiver, curtindo o melhor da música sertaneja classe A. Agora tem Triste e Alegre, Guilherme Santiago no coração.

0: Doutor e o Caipira. Esse é o Goiânia Paranaense aqui no Coração Sertanejo. René Ronaldo, Não Tenha Deus Quando Se Ama. Guilherme Santiago, Triste e Alegre. Bom, a gente acabou por aqui, né? Ponto final. Ah, passou muito rápido, hein? Você que ficou em minha companhia, super obrigado a você aí. Obrigado, gente. A sua família, os amigos, todo mundo que ficou na minha companhia nesse fim de semana, curtindo o melhor da música sertaneja classe A. É assim, encontro marcado por aí, em mais um fim de semana, a gente se fala com mais uma edição do Coração. Tá chegando aqui mais um campeão de audiência, continue na nossa programação. Tchau, valeu, fim de semana abençoado e até mais, gente!
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2: 1:59

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1: Hora certa. 2:03. 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
1: Dentro de 30 segundos, mais um programa de audiência aqui na Sentinela.
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6: Oi, tudo bem? Tô chegando, Luiz Fernando por aqui, tá começando o Top 30. Nossa parada semanal, é claro, com as 30 mais tocadas da semana. Começando com Deixa

0: Vaqueiro em Fortaleza.
1: Natan Zé Vaqueiro, aproveita que eu tô obrigado, posição 27 na parada. Você ouviu também Felipe Araújo e Panda, Ponto G, Chitãozinho, Chororó e Traia Véia, Caipira sou eu. E na 30ª posição ficou o Murilo Ruf com Deixa Eu. Já já tem mais Top 30, com eu aqui.
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1: 2:16.
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7: O clima pode ser um dos protagonistas da disputa pelo terceiro lugar do Mundial hoje. A previsão do tempo indica um calor intenso e risco de temporais com raios durante o horário da partida. A FIFA segue um protocolo rigoroso de segurança. Se uma descarga elétrica for registrada em um raio de até 16 quilômetros do estádio, o árbitro é obrigado a interromper o jogo imediatamente. A partir daí começa uma contagem de 30 minutos. A partida só pode ser retomada se não houver nenhuma nova descarga elétrica nesse período. Caso um raio seja detectado, a contagem recomeça. Isso é uma questão que pode influenciar na partida de hoje. Eu sou Melina Calduro, de Nova York, para o Acaerte em Campo.
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0: de Faculdade Mari Fernandes, Arame Farpado, posição 23. Você ouviu também Fred Fabrício, Te Amar é Meu Talento, Danilo e Davi Não Mexe nas Minhas Gavetas. Na posição de número 26 ficou Malcolm Todd com Earrings. Já já tem mais Top 30 aqui.
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2: 2:31.
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0: João Neto e Frederico Panda e Mariana Fagundes, quatro vozes cantando Toda Aquela. Na 20ª posição, rapaziada do BTS com Swim, 21. Nessa idade, Munhoz e Mariano e Diego Vitor Hugo, e na posição 22, Tarcísio do Acordeon com Voltável. Falando em voltar, o Top 30 volta já.
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2: 2:47.
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0: a Rodrigo, The Cure, 15ª da semana. Você ouviu também Henry Freitas e Fala Qual Necessidade. Toca aquela Tawane, Breno Major e Som de Faculdade, Eu Te Esperarei, na 18ª posição, Dai Dai, Shakira e Burna Boy. E já já tem mais Top 30 aqui, tá?
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2: 3:05.

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0: Brother, Hey That I Made You Love Me, 11ª da semana. Você ouviu também Murilo Ruf com Saudade Estranha, Léo Foguete, Deixo. Na 14ª, Zé Neto e Cristiano, Cadeira Cativa. Já já tem mais Top 30, na volta, 10ª posição.
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2: 3:19. 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
3: A presença do presidente dos Estados Unidos, Donald Trump, reforçou o esquema de segurança na reta final do Mundial. Na sexta-feira, a passagem da comitiva presidencial chegando a Nova York provocou bloqueios em ruas e reforço no policiamento. Eu acompanhei a chegada dele por aqui e gerou muito transtorno para moradores e turistas. No domingo, Trump confirmou presença na grande decisão que será disputada no MetLife Stadium, em Nova Jersey. Ele chegou aqui em Nova York na sexta-feira, participou de um evento oficial da FIFA e também, durante a final, deve acontecer.

0: acompanhar o jogo ao lado de autoridades e do presidente da entidade, Gianni Infantino. A expectativa é de um esquema de segurança ainda mais rigoroso dentro e no entorno do estádio. Eu sou Melina Calduro, de Nova York, para o Acaerte em Campo.
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0: Essa é Olivia Rodrigo, segunda música dela na parada nessa semana, Stupid Song, sétima mais tocada. Falou também Grupo Menos é Mais e Pablo, Saudade Inconveniente, Zé Neto e Cristiano, Fama de Louco, e na décima posição ficou Felipe Rodrigo com Ignora. E você? Não me ignora, eu já volto com o Top 30 por aqui, tá?
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2: 3:35. 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
1: Fagundes, pião, todo tatuado, terceira posição. Quarta mais tocada, Cheiro de Culpado, Júnior e César. Na quinta, Panda, MJ Records, Corpo Nu. E na sexta ficou ela, Ana Castela. É que eu não te esqueci. E não esquece não, já já tem mais Top 30 e na volta vence a primeiríssima posição.
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3: 3:48.
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7: A FIFA definiu os uniformes que serão utilizados nas partidas decisivas. Todas as seleções entrarão com seus uniformes tradicionais. A França entra em campo com o tradicional uniforme azul, enquanto a Inglaterra joga de branco. Já na grande final, as seleções também seguirão os seus modelos principais. Então, a Argentina jogará de azul claro com listras brancas e a seleção espanhola de vermelho. Essa decisão respeita o contraste que é exigido pela FIFA para facilitar a identificação em campo e pelas transmissões de televisão. A definição dos uniformes faz parte de um protocolo e considera critérios como visibilidade, arbitragem e os padrões internacionais da competição. Eu sou Melina Calduro, de Nova York, para o Acaerte em Campo.
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0: Bronze, a mais pedida, mais tocada, nem pagando. Henrique Castro e Grupo Menos é Mais. Na segunda posição ficou Panda e MJ Records com Eu Te Seguro. E acabou, mas não fica triste não. Em 7 dias, estarei de volta aqui trazendo pra você as 30 mais, pode ser? Esse foi o Top 30. Ótima semana, tudo de bom, fica na paz e até o próximo programa. Bye, bye.
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0: Hora certa. 3:56.
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5: Alô, nação baileira, salve, salve, Show de Bandas chegando na programação 97.9 Sentinela FM. É sábado e sábado tem muita coisa boa. As melhores do bailão desfilam por aqui no Show de Bandas de sábado, pra você ligado sempre com a gente, né? De segunda a sexta, o horário, né? De 16 às 18 horas, e sábado também. 16 às 18 horas tem muita música do bailão pra você curtir aqui no Show de Bandas, pra você ligado na programação da Sentinela FM. Excelente tarde, bom fim de semana, obrigado pela sua audiência, obrigado aos nossos apoiadores, nossos parceiros, parceiros do Show de Bandas, que vão com a gente sempre, dão apoio e, claro, a sua audiência. Um grande abraço, bom fim de semana, Show de Bandas de sabadão mais que especial, já começou, bora de música boa, boa tarde.

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1: Show de Bandas 4:11.

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3: É o Show de Bandas aqui na Sentinela FM 97.9. É sabadão, é fim de semana. E música alegre pra cima, a música do bailão. É bom demais você curtir aqui no nosso Show de Bandas mais que especial de sábado. Dando aquele esquenta pro seu fim de semana. É aqui no Show de Bandas, é aqui na 97.9, a Sentinela FM. Então vamos lá, chega de papo. Música boa, Show de Bandas chegando com mais sucessos do bailão.

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1: Show de bandas 4:28.

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7: Você curte o Show de Bandas aqui na Sentinela FM 97.9. Avisa todo mundo no grupo que no sabadão tem Show de Bandas também, pra você curtir música boa do bailão. É por aqui, o endereço certo é aqui. Avisa todo mundo no grupo que Show de Bandas de sábado já tá no ar. Aquele esquenta do seu fim de semana, aqui você faz e curte, claro, as melhores do bailão. Uma excelente tarde, bom fim de e Show de Bandas com música boa.

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1: Show de bandas 4:41.

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2: Estamos por aqui no show de bandas de sábado. Para você ligado com a gente na 97.9, a Sentinela FM. Como diz os amigos, né? O pessoal fala, a poderosa é a Sentinela FM, trazendo para você uma programação bem bacana. E claro, no sábado, show de bandas também tem para você música boa do bailão para você curtir. E claro, seu fim de semana será ainda melhor. Vamos de música boa? Chegando mais sucessos do bailão aqui no show de bandas de sábado.

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1: Show de Bandas 4:57.

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7: Pois muito bem, é isso mesmo, você não tá sintonizado errado não, 97.9 é o seu dial, Sentinela FM é a estação e o Show de Bandas é o seu programa de bailão, hein? Estamos no sabadão trazendo música boa, a gente fazendo esse esquenta pro fim de semana, né? Você que tá ligado nos bares, lanchonetes, você que tá lavando o seu carro, você que tá curtindo a nossa programação, um grande abraço e claro, bom fim de semana, música boa, tempo de monte aqui no Show de Bandas, por aqui.

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1: Show de bandas 5:14.

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1: Show de bandas de sábado. Você ligado em 97.9. A gente traz pra você música boa no ritmo do bailão. Aquele abraço especial pra você que curte o nosso programa, que curte o nosso trabalho. Obrigado pela sua audiência. Bora de mais sucessos, sucessos do bailão aqui no show de bandas de sabadão. Terrimou, viu?

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1: Show de Bandas, 5 e

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9: Muito bem, show de bandas de sábado, trazendo as melhores do bailão pra você curtir aqui na Sentinela FM. Que coisa boa ter você na nossa audiência, você que tá do outro lado, tá ligado com a gente, muita gente em família, fazendo aquele encontro em família, é sempre bom, em família, amigos, botando o papo em dia, se alegrando e, claro, curtindo as melhores do bailão no show de bandas, que, claro, agora vai até às 6, né? É até às 6 da tarde, show de bandas com muita música boa do bailão, e as melhores desfilam por aqui.

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1: Show de Bandas, 5:43.

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2: Sentinela FM, show de bandas, o casamento perfeito, né? Com as melhores do bailão para você ligado com a gente. Nosso programa que tem mais de 20 anos no ar, a gente traz para você e destaca as melhores do bailão para dar aquela pitadinha de música boa, de música alegre, de música dançante no ritmo do bailão para você que tá ligado com a gente. Forte abraço e bora de música boa aqui no show de bandas da Sentinela.

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1: Meus amigos, muito obrigado pela sua audiência. Show de bandas fica por aqui. Já já, na sequência da programação da Sentinela, tem uma programação bem especial para você que tá ligado com a gente, tá certo? Um grande abraço, bom fim de semana. Segunda-feira ao vivo, 16 horas, tem show de bandas aqui na Sentinela FM. Bom fim de semana, um grande abraço, até segunda!

0: 5:57.
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0: E com o coração leve e cheio de boas lembranças, a gente vai se despedindo por hoje.
1: Mas não fique triste. Semana que vem tem mais Flashback da 97 com tudo que você ama.
0: Valeu demais pela sintonia, pela companhia e por viajar no tempo com a gente.
1: Um abraço apertado e até a próxima.
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noite a todos. Paz e bem. Louvado seja nosso Senhor Jesus Cristo. O nosso boa noite também é a todos que nos ouvem pela rádio Sentinela do Vale. Sejam todos bem-vindos à celebração eucarística do 16º Domingo do Tempo Comum. Na Eucaristia fazemos a experiência da bondade de Deus, paciente e misericordioso conosco. Ele vem em nosso auxílio com o seu Espírito para que o joio, isto é o mal, também existente em nosso interior e à nossa volta. Não nos desanime no anúncio do seu reino. Celebremos agradecidos ao Senhor, que é bom, clemente e fiel. Fiquemos de pé para receber a procissão de entrada, ministros e equipe litúrgica, e nosso presidente da celebração, Frei Pedro, cantando.

0: Irmãos e irmãs, iniciemos todos em nome do Pai, do Filho e do Espírito Santo.
1: Amém.
0: Que a graça de nosso Senhor Jesus Cristo, o amor de nosso Deus e Pai, que a comunhão do Espírito Santo estejam convosco.
1: Bendito seja Deus que nos reuniu no amor de Cristo.
0: Irmãos e irmãs, sejam todos muito bem-vindos, bem-vindas para esta celebração do 16º domingo do tempo comum na liturgia de nossa igreja, com o qual concluímos mais uma semana, e com esta celebração iniciamos também o domingo, o dia do Senhor. Cristo vivo e ressuscitado é o centro da comunidade, é o centro da nossa fé, o sentido e a razão da nossa existência. Mais uma vez saudamos todos os irmãos e irmãs que nos acompanham pela Rádio Sentinela do Vale, a Santa Missa aqui da nossa Igreja Matriz de Gaspar. É o Senhor que chega até sua vida e os seus lares. Apresentamos com toda a confiança as nossas intenções, nossos pedidos, e elevamos também nossos agradecimentos. E hoje queremos fazer a memória do 7º dia de Carlos Marcelo Wexler, de Ivo Carlos Duarte e de Ademar Vendrame. A memória dos entes queridos, especialmente tão recente, 7º dia, ainda é como uma chaga aberta no coração, mas que aos poucos vai cicatrizando-se, alimentados pela fé, pela esperança na ressurreição. A nossa vida, como diz Jesus, é como um grão de trigo, precisa cair na terra, morrer, para poder frutificar e assim nascer para a vida nova, a vida plena junto de Deus. Também colocamos o primeiro ano de falecimento de Solange Cunha. São os pedidos especiais que temos nessa noite, mas além deles também colocamos todas as nossas intenções pessoais, particulares, agradecendo a semana, o trabalho, a vida, a família. Colocamos também os doentes, os enfermos, e rezando pelas vocações na igreja. E a palavra de Deus hoje nos convida a olhar a realidade que nos acompanha, que experimentamos, o bem e o mal. Convive no mundo, nas pessoas, e muitas vezes está dentro de nós mesmos. O Evangelho, as leituras mostram um Deus paciente, que sempre nos oferece oportunidades de conversão. E é nesse espírito que queremos agora, preparando-nos para celebrar a Eucaristia, abrir o coração, lembrando que em Jesus Cristo, o justo que intercede por nós e nos reconcilia com o Pai, convite a abrirmos o coração e o espírito ao arrependimento, para sermos dignos de nos aproximar da mesa do Senhor. Cada qual examine a consciência no momento de silêncio, de encontro com aquele que é a fonte do perdão, da bondade, o Deus, como falou hoje a liturgia, que é clemente, que é bom, misericordioso, pronto para o perdão. E cantemos:

0: Deus Todo-Poderoso, tenha compaixão de nós, perdoe os nossos pecados e nos conduza à vida eterna.
1: Amém.
0: Domingo, dia do Senhor, Páscoa da Ressurreição, acontecendo em cada Santa Missa. Cantemos. Música.

Caro irmão e irmã, coloque a sua intenção pessoal nesse momento silencioso em que Deus ouve, escuta e acolhe nossa vida, nossa intenção, nosso pedido. Faça memória das pessoas pelas quais você quer rezar, doentes, enfermos, os que estão em angústias, dificuldades, a família, o trabalho, pelas vocações na igreja, especialmente a memória dos falecidos. Senhor, sede propício a vossos fiéis e benigno, multiplicai neles os dons da vossa graça, para que, fervorosos na fé, esperança e caridade, perseverem sempre vigilantes na observância dos vossos mandamentos. Por nosso Senhor Jesus Cristo, vosso Filho, que é Deus e convosco vive e reina na unidade do Espírito Santo, por todos os séculos.

0: A leitura do livro da sabedoria. Não há, além de ti, outro Deus que cuida de todas as coisas e a quem devemos mostrar que teu julgamento não foi injusto. A tua força é o princípio da tua justiça, e o teu domínio sobre todos te faz para com todos os indulgentes. Mostra a tua força a quem não crê na perfeição do teu poder e nos que te conhecem. Castiga o seu atrevimento. No entanto, dominando tua própria força, julga com clemência e nos governas com grande consideração. Pois quando quiseres, está a teu alcance fazer o uso do teu poder. Assim procedendo, ensinastes ao teu povo que o justo deve ser humano, e a teus filhos deste a confortadora esperança de que concedes o perdão aos pecadores. Palavra do Senhor.
1: Graças a Deus.

Leitura da carta de São Paulo aos Romanos. Irmãos, o Espírito vem em socorro de nossa fraqueza, pois nós não sabemos o que pedir, nem como pedir. É o próprio Espírito que intercede em nosso favor, com gemidos inefáveis. É aquele que penetra o íntimo dos corações, sabe qual a intenção do Espírito, pois é sempre segundo Deus que o Espírito intercede

Naquele tempo, Jesus contou outra parábola à multidão. O reino dos céus é como um homem que semeou a boa semente no seu campo. Enquanto todos dormiam, veio o inimigo e semeou joio no meio do trigo e foi embora. Quando o trigo cresceu e as espigas começaram a se formar, apareceu também o joio. Os empregados foram procurar o dono e lhe disseram: Senhor, não semeaste boa semente no teu campo? E de onde veio o joio? O dono respondeu: foi algum inimigo que fez isso. Os empregados lhe perguntaram: queres que vamos arrancar o joio? O dono respondeu: não. Pode acontecer que, arrancando o joio, arranqueis também o trigo. Deixai crescer um e outro até a colheita. E no tempo da colheita direi aos que cortam o trigo: arrancai primeiro o joio e amarrai-o em feixes para ser queimado. Recolhei, porém, o trigo no meu celeiro. E Jesus contou-lhes outra parábola. O reino dos céus é como a semente de mostarda, que um homem pega e semeia no seu campo. Embora ela seja menor de todas as sementes, quando cresce, fica maior do que as outras plantas e torna-se uma árvore, de modo que os pássaros vêm e fazem ninhos em seus ramos. Jesus contou-lhes ainda uma outra parábola. O reino dos céus é como fermento que uma mulher pega e mistura com 3 porções de farinha até que tudo fique fermentado. Tudo isso Jesus falava em parábolas às multidões. Nada lhes falava sem usar parábolas, para se cumprir o que foi dito pelo profeta Isaías: abrirei a boca para falar em parábolas, vou proclamar coisas escondidas desde a criação do mundo. Então Jesus deixou as multidões e foi para casa. Seus discípulos aproximaram-se dele e disseram: explica-nos a parábola do joio. Jesus respondeu: aquele que semeia a boa semente é o filho do homem, isto é, Jesus. O campo é o mundo, a boa semente são os que pertencem ao reino, o joio são os que pertencem ao maligno. O inimigo que semeou o joio é o diabo. A colheita é o fim dos tempos. Os ceifeiros são os anjos. Como o joio é recolhido e queimado ao fogo, assim também acontecerá no fim dos tempos. O Filho do Homem enviará os seus anjos e eles retirarão do seu reino todos os que fazem outros pecar e os que praticam o mal. E depois os lançarão na fornalha de fogo. Ali haverá choro e ranger de dentes. Então, os justos brilharão como o sol.

0: no reino de seu Pai. Quem tem ouvidos, ouça. Palavra da salvação.
1: Glória a vós, Senhor.
0: Podemos sentar, irmãos e irmãs. Jesus conclui essa passagem tão bonita, tão profunda, e ao mesmo tempo simples, com esta frase: quem tem ouvidos, ouça. São várias vezes que isso ocorre no Evangelho, especialmente quando Jesus explica por parábolas. O que eram parábolas? Comparações que ele inventava na hora. Jesus tinha uma pedagogia muito sábia, inventava pequenas histórias a partir da realidade do povo, do trabalho, para poder transmitir as verdades do reino de Deus. O reino de Deus, seja a presença de Deus no mundo, de uma forma tão silenciosa, quase imperceptível, mas que só é possível captar com os olhos e os ouvidos do coração. Portanto, por que Jesus diz: quem tem ouvidos, que ouça? É porque ele sentia desde o começo uma certa resistência de grupos à sua mensagem, simplesmente se fechava. Por isso ele vai mostrar que não é somente necessário ter olhos e ouvidos físicos, é preciso ter olhos e ouvidos do coração para poder compreender as suas mensagens. Portanto, Jesus é aquele que respeita, Deus respeita a trajetória, o caminho humano, mas oferece contínuas oportunidades de conversão. É por isso também nós aqui hoje nos reunimos. Jesus hoje diz: quem tem ouvidos, ouça. E nós viemos para ouvir Jesus, para ouvir com os olhos, ouvir com os ouvidos e sentir com o coração, e daqui levar a mensagem para a nossa vida, para semear essa boa semente de trigo nos campos do mundo. Realidade que nós contemplamos, onde correm juntos o bem e o mal, mas que o Senhor nos oferece a força para combater o mal. Nesse espírito queremos bendizer a Deus, saudando os que nos acompanham pela Rádio Sentinela, Santa Missa, Deus entrando em seu coração, semeando também, lá onde você está, a semente da palavra. Colocamos todas as nossas intenções, agradecidos por mais uma semana, por mais um dia que terminamos, começando o domingo. Já vamos caminhando quase para o final de mais um mês, mas o tempo e a eternidade pertencem a Deus. Importa viver bem cada minuto, cada segundo, como o primeiro, único e último da nossa vida. É assim que nós nos preparamos para o encontro definitivo com o Pai do Céu. Nesse espírito de confiança, colocamos mais uma vez a memória do sétimo dia de Carlos Marcelo Wexler, Ivo Carlos Duarte e Ademar Vendrame. Como dizia há pouco, sete dias é tão recente, ainda como que estão abertas algumas chagas da dor, da saudade, mas ao mesmo tempo o Senhor se encarrega de curá-las com a palavra da esperança e da fé. Então, nesse espírito, mais uma vez, queremos estar em comunhão solidária com os parentes, amigos, familiares desses entes queridos e fazer a doação a Deus, a quem pertence a nossa vida. Um ano de falecimento de Solange Cunha, um pouco mais tempo, com certeza o tempo vai se encarregando de conduzir sua vida, a história dos seus familiares, e ter no seu reino esses entes queridos que já partiram e agora participam do reino que Deus preparou para todos nós. Aqui nos reunimos inspirados, iluminados pela palavra de Deus. O que a palavra hoje nos traz? A palavra de Deus hoje nos desperta para uma realidade que nos angustia, ao saber que o bem e o mal caminham juntos deste mundo. E às vezes nós podemos perguntar: por que Deus permite que o bem e o mal caminhem juntos e convivam? Convivam em nós, nas pessoas e dentro do mundo. Por que que Deus não elimina de imediato o mal? A palavra de Deus responde: Porque Deus é paciente. Ele sempre dá uma oportunidade de conversão. Quem sabe haja uma mudança. Ele acredita na força escondida do nosso coração. Quem não gosta de receber uma nova oportunidade? Quem não gosta de receber uma nova chance? Sobretudo quando erra no caminho, quando cai, quando faz opções erradas, desacertadas. É sempre uma oportunidade. Se nós olharmos isso, São Paulo, grande São Paulo, perseguia a igreja de Cristo, os cristãos, e Jesus apareceu e ele caiu do cavalo e o transformou num homem novo. Por quê? Porque ele acolheu a conversão. Como não lembrar de São Francisco, que sonhava grandes ideais, grandes sonhos, ser um comerciante como era o seu pai, ser falado nesse mundo todo. Ele é falado, mas de uma forma diferente do que ele imaginava. E de repente Deus entrou na vida dele, e aquilo que ele dizia assim, o que era amargo se tornou doce, e o que antes era doce, gostoso, saboroso, se tornou amargo, referindo-se ao novo estilo de vida que ele assumia. Por quê? Porque Deus acreditou que dentro do coração humano, embora hajam sementes de joio, joio é que simboliza o mal, há muita semente de trigo, que é o bem. Deus confia, acredita na nossa capacidade de amar, de perdoar e de progredir o caminho. Essa certeza hoje dá a primeira leitura, livro da sabedoria. Historicamente, é o último livro que foi escrito do Novo Testamento, embora não esteja na ordem cronológica na Bíblia. Foi escrito mais ou menos pelo ano 100 a 50. Pertence ao conjunto dos livros sapienciais, ou seja, de sabedoria, que é os Salmos, Provérbios, Eclesiásticos, né? Livro de Jó, livro aqui da sabedoria, são 7. Esse livro recolhe a sabedoria do povo e coloca como luz e orientação para as descendências posteriores. Esse livro foi escrito no tempo que os judeus estavam sobre a dependência do domínio grego, que impunha a cultura, a religião e os costumes sobre os povos dominados. Então, esse autor, ele escreve, é um homem de fé, ele vive no meio desse povo, e ele procura exortar para que não se deixe levar pelos costumes, pela religião e cultura pagã, que desprezam o que não conhece Deus, adoram a idolatria. Portanto, ele vai mostrar assim: é fácil ser bom no meio dos bons, difícil é ser bom no meio dos que são maus. É difícil ser fiel onde existe fidelidade total, difícil é ser fiel onde existe infidelidade. Mas aí que está a grandeza da nossa fé, da nossa religião e dos nossos costumes. Portanto, o livro da sabedoria vai mostrar o ser de Deus. Veja bem que o autor escreve: Deus é onipotente, quer dizer, tem todo o poder, é poderoso. Mas no seu poder e na sua onipotência, Deus é misericordioso, Deus é indulgente, ou seja, é bom. E é por isso que ele nos pede que sejamos como Deus, não no ser de Deus, porque jamais seremos, senão Deus não seria Deus, se nós fôssemos chegar a ser Deus. Somos filhos de Deus, mas ser aquilo que Jesus disse: sede perfeito como o Pai do céu é perfeito, sede misericordiosos como o Pai do céu é misericordioso. O que é misericordioso? É aquele que é capaz de olhar para os irmãos necessitados e compreender as suas fraquezas e as suas debilidades. Portanto, irmãos, o Evangelho continua mostrando esse ser de Deus. Se a primeira leitura mostra que Deus é poderoso, onipotente, e nesse poder onipotente ele é bom, bondoso, misericordioso, o Evangelho mostra que Deus, no seu poder, é paciente. Sempre dá por esperar, sempre dá por oferecer uma nova oportunidade. Ele mostra isso através das parábolas que eu já expliquei. Domingo passado, a parábola do semeador. Hoje, as 3 parábolas: do joio e do trigo, a parábola do grão de mostarda e a parábola do fermento na massa. Então, essa parábola, primeiramente, qual foi o contexto que Jesus contou essa parábola? Porque ele não ensinava por ensinar, ele ensinava a partir de uma realidade, a partir de uma necessidade, a partir de um contexto. Lembrando, os apóstolos haviam sido mandados em missão. Primeira experiência, eles iam aprender. Jesus ensinou: vão, façam uma experiência de aprendizado, porque depois que eu partir, vocês vão ter que continuar. Eles vão, fazem uma bonita missão, e quando voltam, partilham com Jesus o que realizaram. Eles diziam: vimos até o Satanás cair do céu. Mas, por outro lado, eles disseram: ó Jesus, dá um jeito, porque tem muita gente que não quis aceitar a mensagem. Elimina-os, manda fogo sobre eles. Jesus critica essa atitude de intolerância e mostra como Deus é paciente. É preciso esperar. Aí ele conta essas parábolas do joio e do trigo. O que significa a parábola do joio e do trigo? Vai mostrar que o bem e o mal caminham juntos até a colheita. O trigo e o joio são muito parecidos quando nascem. Eles só podem ser distinguidos a hora que começa a espigar. Aí sim diz Jesus: essa é a hora de fazer a separação. Joio, recolhe e queima. Trigo, recolhe e põe no celeiro. Por que que Jesus diz que é preciso ter paciência? Porque o joio e o trigo está no mundo, nas pessoas, está dentro de nós. Mas o joio que está dentro de nós pode se tornar um bom trigo, como eu falava há pouco, a exemplo dos santos e santas. Às vezes é questão de tempo, de paciência e de acreditar nas possibilidades humanas. Aí Jesus vem com a segunda parábola de hoje, do grão de mostarda. Diz que é uma sementinha tão pequenina, jogada na terra, nasce, cresce em proporção, vai produzir os frutos, sombra para os passantes e assim por diante. Porque dentro da semente tem uma força escondida, multiplicadora e transformadora. Por que Jesus conta isso? Essa semente de mostarda somos nós. Dentro de nós tem muita coisa de boa, mas precisamos acreditar que o bem é maior que o mal. Como dizia esses dias uma história, né? Dentro nós temos um anjo, é preciso que deixe ele se mostrar, se manifestar. E a terceira parábola é a parábola do fermento. A mãe de família, o padeiro, a padeira entende muito bem disso. O fermento que é colocado na massa, ele transforma, produz, reproduz, né? Isso é também o coração humano. Todos nós temos forças. Veja bem, fermento não aparece. Você olha, ele vai crescendo, você não percebe. Mas de repente se distraiu, lá está a transbordar já a bacia do delicioso pão que vai ser levado ao forno. Eu falo isso porque quando era criança, 7, 8, 9, 10 anos, eu fiz muito pão em casa. A gente sentiu, em virtude da situação familiar, perda da mãe, depois perda do pai, experiência que a gente tem. O pão se transforma. Assim somos nós. O cristão não precisa aparecer. Quanto menos ele aparece, mais ele é um sinal, pelo seu exemplo, pela sua vida, pela sua presença. Então, o que queremos pedir? Que sejamos um fermento na massa, um grão de mostarda, um bom trigo de Cristo. Ora, mas tudo começa pelo coração, e aqui vou terminando. Diz assim que um santo rezava insistentemente: Senhor, eu quero rezar para que o mundo se transforme. E o mundo continuava a mesma coisa. Daqui a pouco ele, cansado, começou a rezar: Senhor, eu quero rezar para que a minha família e os meus amigos mudem de vida. E a família e os amigos continuavam a mesma coisa. De repente, já idoso, ele começou a pensar: Senhor, eu quero rezar para que meu coração se transforme. Aí o mundo começou a se transformar. Tudo começa por nós. Como diz um sábio pensamento: o coração que se eleva, eleva com consigo o mundo. Amém? Creio em Deus Pai,
1: Todo-Poderoso, Criador do céu e da terra, e em Jesus Cristo, seu único Filho, nosso Senhor, que foi concebido pelo poder do Espírito Santo, nasceu da Virgem Maria, padeceu sob Pôncio Pilatos, foi crucificado, morto e sepultado, desceu à mansão dos mortos, ressuscitou ao terceiro dia, subiu aos céus, está sentado à direita de Deus Pai Todo-Poderoso, donde há de vir julgar os vivos e os mortos. Creio no Espírito Santo, na Santa Igreja Católica, na comunhão dos santos, na remissão dos pecados, na ressurreição da carne, na vida eterna. Amém.
0: Irmãos e irmãs, como família de Deus, dirijamos a Ele, que é paciente e bom, nossas súplicas e confiantes, rezando: escutai, Senhor, o clamor de nossa oração.
2: Pela Igreja, para que tenha seu olhar sempre fixo no trigo bom, cultivado até no meio das ervas daninhas, e deposite sua esperança no bem, que cresce silenciosamente até amadurecer, rezemos:
0: escutai, Senhor, o clamor de nossa oração.
2: Pelos cristãos e cristãs, para que, por meio da acolhida e da propagação das sementes do reino, correspondam à voz do Espírito, que penetra o íntimo dos corações, rezemos:
0: escutai, Senhor, o clamor de nossa oração.
2: Pelos pais e mães, para que, por meio de palavras e do testemunho, semeiem valores cristãos e éticos no coração dos filhos, rezemos:
1: escutai, Senhor, o clamor de nossa oração.
2: Por todos nós aqui reunidos, para que caminhemos confiantes na justiça e no cuidado de Deus para com todas as realidades humanas, e sejamos, no dia a dia, efetivos sinais do reino no mundo, rezemos:
1: escutai, Senhor, o clamor de nossa oração.
0: A memória de Carlos Marcelo, Ivo Carlos, Solange, demais gente queridos falecidos, as nossas intenções pessoais, familiares, na comunidade paroquial, pelas vocações sacerdotais, religiosas, leigas e cristãs, para que nunca falte semeadores no reino. Tudo isso os pedimos ao Pai, por Cristo nosso Senhor.
1: Amém. Amém.

0: Orai, irmãos e irmãs, para que o meu e o vosso sacrifício seja aceito e agradável a Deus Pai Todo-Poderoso.
1: Receba, ó Senhor, por tuas mãos este sacrifício, para a glória do seu nome, para nosso bem e de toda a sua santa igreja.
0: Ó Deus, no único sacrifício da cruz levastes à plenitude os diversos sacrifícios da antiga lei. Aceitai esta oblação das mãos dos vossos fiéis e santificai-a com a mesma bênção que destes à oferta de Abel, a fim de que sirva para a salvação de todos o que cada um trouxe em vossa honra. Por Cristo nosso Senhor.
1: Amém.
0: O Senhor esteja convosco.

Na verdade, é digno e justo, é nosso dever e salvação dar-vos graça sempre em todo lugar, Senhor, Pai Santo, Deus eterno e Todo-Poderoso. Vós nos concedeis a cada momento o que mais nos convém e conduzis a vossa igreja por admiráveis e diversos caminhos. Vós não cessais de ajudá-la com a força do Espírito Santo, para que, sempre fiel ao vosso amor, jamais deixe de invocar-vos na tribulação e nem se esqueça de louvar-vos na alegria, por Cristo Senhor nosso. Por isso, associados aos coros dos anjos, nós os louvamos com alegria, cantando a uma só voz.

0: Na verdade, vós sois santo, ó Deus do universo, e tudo o que criastes proclama o vosso louvor. Porque por Jesus Cristo, vosso Filho e Senhor nosso, e pela força do Espírito Santo, dais vida e santidade a todas as coisas, e não cessais de reunir para vós um povo que vos ofereça em toda parte, do nascer ao pôr do sol, um sacrifício perfeito. Por isso, ó Pai, nós os suplicamos, santificai pelo Espírito Santo as oferendas que vos apresentamos para serem consagradas, a fim de que se tornem o corpo e o sangue de vosso Filho, nosso Senhor Jesus Cristo, que nos mandou celebrar estes mistérios.
1: Enviai o vosso Espírito Santo.
0: Na noite em que ia ser entregue, Jesus tomou o pão, pronunciou a bênção de ação de graças, partiu e o deu a seus discípulos, dizendo: tomai todos e comei, isto é meu corpo que será entregue por vós.

Do mesmo modo, no fim da ceia, ele tomou o cálice em suas mãos, pronunciou a bênção de ação de graças e o deu a seus discípulos, dizendo: tomai todos e bebei, este é o cálice do meu sangue, é o sangue da nova e eterna aliança, que será derramado por vós e por todos para a remissão dos pecados. Fazei isto em memória de mim.

0: Celebrando agora, ó Pai, o memorial da paixão redentora do vosso Filho, da sua gloriosa ressurreição e ascensão ao céu. E enquanto esperamos sua nova vinda, nós vos oferecemos em ação de graças este sacrifício vivo e santo.
1: Aceitai, ó Senhor, a nossa oferta.
0: Olhai com bondade e oblação da vossa igreja, reconhecer nela o sacrifício que nos reconciliou convosco. Concedei que, alimentando-nos com o corpo e o sangue do vosso Filho, repleto do Espírito Santo, nos tornemos em Cristo um só corpo e um só Espírito.
1: O Espírito nos una num só corpo.
0: Que o mesmo Espírito faça de nós uma eterna oferenda para alcançarmos a herança com os vossos eleitos. A Santíssima Virgem Maria, Mãe de Deus, São José, o seu esposo, os vossos apóstolos e gloriosos mártires, com São Pedro apóstolo, São Paulo, com nosso pai Francisco de Assis, Clara de Assis, e que não cesso de interceder por nós na vossa presença.
1: Fazei de nós uma perfeita oferenda.
0: Nós vos suplicamos, Senhor, que este sacrifício da nossa reconciliação estenda a paz e a salvação ao mundo inteiro. Confirmai na fé e na caridade a vossa igreja que caminha neste mundo, com o vosso servo Papa Leão, com o nosso bispo Rafael, com os bispos do mundo inteiro, os presbíteros, os diáconos e todos os ministros do vosso povo e por vós redimido. Atendei propício às preces desta família que reunisseis hoje em vossa presença. Reconduzi a vós, Pai de misericórdia, todos os vossos filhos e filhas dispersos pelo mundo inteiro.
1: Lembrai-vos, ó Pai, da vossa igreja.
0: Acolhei com bondade no vosso reino os nossos irmãos e irmãs que partiram desta vida e todos os que morreram na vossa amizade, cada qual faça memória de seus falecidos, faça a entrega mais uma vez nas mãos de Deus, renove a sua fé, a esperança e a certeza da ressurreição. Unidos a eles, esperamos também nós saciarmos eternamente da vossa glória, por Cristo Senhor nosso, por ele dais ao mundo todo o bem e toda a graça.

0: Rezemos com amor e confiança a oração que o Senhor Jesus nos ensinou. Pai nosso que estais no céu, santificado seja o vosso nome. Venha a nós o vosso reino, seja feita a vossa vontade, assim na terra como no céu. O pão nosso de cada dia nos dai hoje, perdoai as nossas ofensas, assim como nós perdoamos a quem nos tem ofendido, e não nos deixeis cair em tentação, mas livrai-nos do mal.
1: Livrai-nos de todos os males, ó Pai, dai-nos hoje a vossa paz. Ajudados pela vossa misericórdia, sejamos sempre livres do pecado e protegidos de todos os perigos, enquanto aguardamos a feliz esperança e a vinda do nosso Salvador Jesus Cristo.
2: Vosso é o reino, o poder e a glória para sempre.
1: Senhor Jesus Cristo, dissestes aos vossos apóstolos: eu vos deixo a paz, eu vos dou a minha paz. Não olheis os nossos pecados, mas a fé que anima a vossa igreja. Dá-lhe, segundo o vosso desejo, a paz e a unidade. Vós, que sois Deus, com o Pai e o Espírito Santo.
2: Amém.
1: E que a paz do Senhor esteja sempre convosco.
2: O amor de Cristo nos uniu.

0: A hóstia agora, corpo de Cristo, foi o bom trigo que foi amassado, se tornou pão e agora é pão da vida eterna. Eis o Cordeiro de Deus que tira o pecado do mundo.
1: Senhor, eu não sou digno de que entreis em minha morada, mas dizei uma palavra e serei salvo.
0: Que o corpo e o sangue de Cristo nos guardem para a vida eterna.
1: Amém.

0: momento ainda de encontro muito pessoal com Cristo. Nesse versículo do Salmo, mais uma vez lembramos o ser de Deus. O Senhor bom e clemente nos deixou memorial de suas grandes maravilhas. Entre elas, Ele dá o alimento aos que o temem. Oremos. Nós vos pedimos, Senhor misericordioso, permanecei junto ao vosso povo e fazei passar da antiga para a nova vida aqueles que iniciastes nos mistérios do céu. Por Cristo nosso Senhor. Amém. Amém. Nós temos o sétimo dia que queremos aqui contemplar. Então, familiares que estiverem presentes, alguém da família poderá vir buscar a mensagem que nos torna solidários nesse momento. A vida não é tirada, mas a vida é transformada. Morto o nosso próprio corpo, nos é dado um corpo definitivo e glorioso no céu. Carlos Marcelo Exler e seu Ivo Carlos Duarte. Queremos então, e apareceu sobre o altar Joel Antônio de Andrade. Ah, lembrança, né? Uma intenção, né? Muito bem, então queremos. Tem alguém ali da família? Isto. Então é muito significativo, né? Eu tive assim ao menos a oportunidade de visitar seu Ivo ainda no hospital, ministrar os últimos sacramentos, como também realizar a sua entrega. Então queremos nesse momento renovar nossa confiança em Deus. Ave Maria,
1: cheia de graça, o Senhor é convosco, bendita sois vós entre as mulheres e bendito é o fruto do vosso ventre, Jesus. Santa Maria, Mãe de Deus, rogai por nós, pecadores, agora e na hora de nossa morte. Amém. Ave Maria, cheia de graça, o Senhor é convosco. Bendita sois vós entre as mulheres, e bendito é o fruto do vosso ventre, Jesus. Santa Maria, Mãe de Deus, rogai por nós, pecadores, agora e na hora de nossa morte. Amém.
0: Glória ao Pai,
1: ao Filho e ao Espírito Santo, como era no princípio, agora e sempre. Amém.
0: Nossa Senhora Aparecida,
1: rogai por nós.
0: São Pedro e São Francisco,
1: rogai por nós.
0: Então, lembrando, no próximo final de semana, agora temos a grande festa de São Cristóvão, na comunidade lá de Gaspar Grande. Missa sexta-feira às 19 horas, sábado 19 horas e domingo às 9h30, 15 para as 10, 9h30 normalmente. A grande carreata conduzindo o São Cristóvão até a comunidade. Então queremos pedir que ele também interceda para que possamos continuar a fazer uma boa viagem neste mundo. Senhor esteja convosco.
1: E Ele está no meio de nós.
0: E a bênção de Deus Todo-Poderoso, Pai, o Filho e o Espírito Santo, desça sobre vós e permaneça para sempre.
1: Amém.
0: Todos uma boa noite, desejo um bom domingo e de paz, que o Senhor vos acompanhe.
1: Graças a Deus.
0: Agradecendo mais uma vez a Rádio Sentinela, que levou ao ar a Santa Missa.

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A Santa Missa volta nesse domingo, a partir das 8 horas. Até lá!

0: hora certa.
1: 8:10.
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Paradão da Sentinela está de volta com boa música para você. Juliano César, Vou Morar Aqui. Ataíbe Alexandre, Choradeira. Goiano e paranaense dizem que homem não chora.

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1: Paradão da Sentinela e boa música, como sempre. Che Garotos, Melô do Ex-Marido. Grupo Marcação, Pode Abandonar. Tião Carreiro e Zé Paulo seguindo seus passos.
2: 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Alô!
3: Olha aqui, tu não desliga, tu me escuta, cachorro. Eu vou te dizer uma coisa.
2: Por quê?
3: Eu passei no banco, eu peguei o extrato e a pensão não tá lá outra vez.
2: Tá sim, tu tem que te tratar,
3: olha,
2: tu tá ficando louco.
3: O Júnior tá precisando de aparelho, a creche tá atrasada, o meu cirurgião plástico não aceita o teu convênio bagaceiro. E tem mais, tu te coça, o outro vai ganhar cafuné e vai ser na cadeia.
2: Mas que cafuné na cadeia? 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Tchau, tchau, muquirano.

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3: Estamos apresentando o Paradão da Sentinela. Grupo Carisma no Paradão. O que é que eu sou sem você? Mira Júnior e Nilton Santos, Santa Paulina. César e Paulinho, o povo fala.

0: justiça da democracia.
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2: Paradão da Sentinela, boa música que você gosta de ouvir. Vamos trazendo Newton Santos e Bem-vindo Milholi, Menina de Trança, Gentil Rossi, Cheque Sem Fundo, Tiago Viola e Carlos Lima, A Roupa de um Lavrador.

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3: Paradão da Sentinela, e vem aí com boa música. Barros de Alencar, apenas 3 minutos. Crioulo dos Pampas, Não Grite Comigo. Larissa Costa, Costureira Guerreira.

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